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0: Eu sou deles, João Paulo e Daniel, minha estrela perdida aqui no nosso programa Sertão Saudade, já que eu volto.
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16: Já estamos de volta, João Mineiro e Marciano, aqui no nosso programa Sertão Saudade. Ainda ontem chorei de saudade e a gente recorda aqui no nosso programa Sertão Saudade.

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0: é pra gente recordar, é pra gente fazer aquela nossa viagem no fundo do baú, recordando o melhor do sucesso. É isso, gente, chegando também a mais um finalzinho nessa edição do nosso programa Sertão Saudade. Ó, no estalar de dedos se passa o nosso programa. É por isso que eu falo, vamos aproveitar, vamos ouvir, vamos se apaixonar pela música sertaneja raiz, porque isso é maravilhoso. Obrigado pelo carinho e até a próxima edição.
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7: Amigos queridos, estamos chegando com o nosso programa Mundo Sertanejo. Muita música no seu rádio a partir de agora. Um abraço a todos vocês que já estão ligados, sintonizados em nossas áreas parceiras, afiliadas à nossa central de produção. Muito obrigado. Conte para os amigos aí, para os vizinhos. Diego Valadares chegou com o Mundo Sertanejo. Zé Neto e Cristiano cantam Barulho do Foguete.

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1: Mundo Sertanejo está no ar. Vamos em frente porque atrás vem muita gente e aqui o sucesso não para. Um abraço a todos vocês, amigos, que compõem as nossas parceiras, né? Todas as equipes. Ô Jorge Pisca, Araraucaia, no Estadão do Paraná. Muito obrigado pelo carinho, audiência muito grande aí, também no Estadão do Paraná, né? Em Nova Esperança, Nova Esperança, a Rádio Tâmara FM, Diogo Ted, nós estamos no ar às 17 horas, muito obrigado, viu? Muito obrigado, Ricardo Silva, todos da Canoa Grande FM, Iguaraçu, também no Estadão do Paraná, um abraço, muito obrigado a todos vocês, viu? Aí do Estadão do Paraná, que ouve Mundo Sertanejo. Vamos em frente, João Paulo e Daniel cantam Fazenda São Francisco.

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1: Muito bem, leve o show do Diego Valadares aí pra sua cidade. Um show dançante, um show pra cima, animado. Chama no Instagram, Diego Valadares Oficial. Aí você vai ver alguns vídeos de shows, clipes, de apresentação em televisão também. Tem o canal do YouTube, tem o contato telefônico, né? O contato para shows, que é o 619-9973-0555. E a gente vai estar sempre interagindo. É bom demais, viu? André Andrade cantam, deixa as águas rolar.

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3: Vamos em frente, Mundo Sertanejo está no ar. Um abraço a todos vocês. Obrigado, viu, pelo carinho. Só gratidão. Vocês que têm esse tempo disponível, esse carinho de ligar o rádio, ouvir o nosso programa, ou mesmo aí no seu celular, trabalhando, ouvindo aí também no seu celular, no seu computador. Isso é bom demais. No seu carro, né? Nos dando carona aí no trânsito, ouvindo o Mundo Sertanejo aí na rádio local da sua cidade. Isso é bom demais, né? Muito obrigado pelo carinho de todo mundo. Chama no Instagram, Diego Valadares Oficial no Instagram. Eu quero ter 1 milhão de amigos e bem mais forte poder cantar. Abraço a todos. Diego Valadares canta Lourinha da Minissaia Branca. Aliás, um abraço, muito obrigado, gratidão aos radialistas que estão tocando esse meu grande sucesso em suas programações locais. Lourinha da Minissaia Branca canta Diego Valadares.

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1: Olha o tamanho da potranca, olha o tamanho da potranca. Ninguém segura a loirinha com a mini saia branca. É, música boa de dançar, né? Tá estourando pelo Brasil inteiro. Diego Valadares, bom demais, bom demais. Bruno e Marrone cantam agora. Passou da conta. Essa é bem romântica, né?

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1: Maravilha, maravilha, maravilha. Lago da Pedra, Estadão do Maranhão, Rádio Cultural FM. Ô, Renê Vasconcelos, obrigado aí, viu? Todos os nossos locutores aí, o Jota Moraes, o Danilo Miranda, o Paulo Moraes, a Aracélia Moreira, todos os nossos ouvintes, 5 horas da manhã e 21 horas, em duas edições. Valeu, Renê Vasconcelos, e também tocando aí as músicas do Diego Valadares. Muito obrigado. Bora fazer uns shows por aí na região, né? Vai ser bom demais. Todo mundo vai cantar, dançar com o Diego Valadares no palco. Bom demais! É um show dançante, show pra cima, viu? Show de forró, sertanejo, sofrência. É bom demais.
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3: As melhores músicas passam por aqui, desfilam por aqui pela passarela do sucesso do mundo sertanejo. Este programa que é meu, é seu, é nosso. Matheus e Cauã cantam. Decide aí.

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2: Maravilha, maravilha. Vanversar, Rádio Terra FM, São Félix, para todo o extremo leste mineiro. Bom demais, né? Audiência muito grande com todos da equipe. 5 horas da tarde, estamos no ar. Às 4 horas da tarde, estamos no ar em Uberlândia. Aí, meu amigo Samuel Leandro Ribeiro, ele apresenta o Flashback às 15 horas. E depois vem Diego Valadares às 16 com o Mundo Sertanejo, Uberlândia, para o Brasil e para o mundo. É bom demais, né? Parceria de sucesso. A todos vocês, muito obrigado. Van Santos canta Eu Não Vou, Eu Não Te Quero Mais. Eu Não Te Quero Mais. Canta Van Santos, de Vanderlei Bahia, para o Brasil inteiro.

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1: Eu tive um amor, amor tão bonito, daqueles que matam com sabor de saudade. É um dos grandes sucessos do Amado das Amadas, né? Amado Batista, que tem o seu programa aqui pela Rede Estúdio Brasil, apresentado pelo Adelson Moura, né? É uma hora de músicas do Amado Batista. Grandes, grandes sucessos passam pelo programa Amado Batista, apresentado por Adelson Moura, gerado aqui pela nossa central de produção Rádio Estúdio Brasil. É bom demais. Agora chicote de... Opa, Léo Magalhães. Léo Magalhães chega cantando Cara Errado. Canta, Léo Magalhães.

solteiras de hoje na gravação, hein? Então só as mulheres solteiras vão cantar agora, quero ver.

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8: Querido amigo Éder Ramos em Brasília, ligado no aplicativo Rádio Estúdio Brasil, 8 horas da manhã. Bom demais, né? Um abraço a todos vocês, amigos do rádio. O grande comunicador é o Nildão, né? Um abraço a todos vocês, queridos amigos de Brasília, né? É bom demais a gente ter audiência através também do aplicativo. Em Brasília, amigos do rádio, Jana Moura, Mercedes Bombadilha, Zezé, o Leogir de Pádua, o Nildão Comunicador, né? Sempre ouvindo nosso programa também, o Éder Ramos, Um abraço a todos vocês. Mundo Sertanejo para toda a rede afiliada no Brasil inteiro. Um abraço a todos. Muito obrigado pelo carinho. Quem chega cantando bonito agora? Chicote de Luxo e Diego Valadares. Cabra danado.

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1: Valeu e muito obrigado, meu amigo Diego Valadares, por essa participação. Tamo junto.
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3: Muito bem, vamos em frente, vamos em frente. Nossos amigos Kleber e Cauã cantam Mil Adjetivos, é novo sucesso.

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1: Maravilha, maravilha, maravilha. Mundo Sertanejo é alegria no seu rádio. Todos os dias nós estamos no ar aí através de nossas rádios parceiras, afiliadas na nossa central de produção, Rádio Estúdio Brasil. Um abraço a todos vocês, muito obrigado, viu? Márcia Ferreira encerra o programa cantando O Tempo Superou. Um abraço a todos vocês, muito obrigado pelo carinho de sempre. Tchau, Brasil.

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2: Existem dois caminhos na vida para seguir, certo e errado, temos que decidir.
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Chegando através da nossa emissora parceira, o nosso programão Luiz Gonzaga, o Rei do Baião, tradição nacional. O nosso saudoso rei, aquele que fugiu de casa, ainda jovem, partiu em busca dos sonhos, né, de ser um grande artista, e quando voltou já era um grande artista, um grande cantor. Luiz Gonzaga, o Rei do Baião, para você que está em qualquer parte do Brasil, ligado com a gente através da nossa emissora parceira. Agradecemos a sua audiência. Fé em Deus e tudo dá certo, né? Então vamos iniciar aqui trazendo a primeira música de hoje, agradecendo também a família Edelson Moura, família Rádio Estúdio Brasil. Chamego é a primeira música de hoje. Puxa o fole aí, meu rei, canta bonito pra nós.

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3: É o Renato com você, Renato Gonçalves, já há tantos anos no ar com esse programa que virou mania nacional, programa que realmente preenche, né? Aquela saudade que a gente tem, você que é nordestino, partiu da sua terra natal em busca de outras paragens para melhorar o seu dia a dia, sua vida, para sustentar a sua família, tudo de bom, muita paz. E para você que está distante ou você que está aí na sua localidade, eu trago a próxima música, Dança Mariquinha. Essa também fez muito sucesso, hein? Bora cantar, meu saudoso rei.

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2: Eita, que o programa hoje tá como sempre, hein? Uma maravilha. Pessoal do comércio ouvindo a gente aí, de boa, tranquilo. Você comerciante de qualquer tipo de estabelecimento, tá aí ganhando seu pão de cada dia. Receba o nosso abraço com muito carinho, os nossos agradecimentos. Agradecimentos em nome da família Rádio Estúdio Brasil. Bora curtir aqui mais uma música legal. Você quer ir mais eu, hein? Eu pergunto, né? É a música. Quer ir mais eu? Então, bora curtir aí.

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14: Bora, meu povo, curtir aqui mais um bloco do nosso programa Luiz Gonzaga, o Rei do Baião, que está simplesmente excelente. Mandar uma alusão para o nosso querido Daniel Feliciano, grande comunicador, está no Paraná. O cara trabalhou comigo na Rádio Oriente de Redenção, que era uma emissora do Edelson Moura e Gerundes Gomes. E o Renato Gonçalves, que cuidava da parte artística. E na minha época ele foi contratado e fez um sucesso grande na cidade de Redenção, né? Ele e outros mais que estão pelo Brasil afora aí trabalhando. Grande Daniel Feliciano, a você, sua família, tá? Sua esposa, todos aí, tudo de bom. Mais uma música? 3.300 é a próxima. Puxa o fole, meu rei. Cantando como sempre, bonito para todos nós.

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2: 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Ei. E por aqui, a boa música do nosso saudoso rei, aquele que partiu, mas deixou o seu legado. É sucesso até hoje, sempre cantando as melhores das melhores. É, Galo Garnizé é a próxima música. Você sabe o que é Galo Garnizé? É aquele galinho pequeno, né? Então vamos lá, vamos curtir.

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2: É bom demais o programa Luiz Gonzaga, o rei do Baião. Maravilha total, é o Brasil inteiro ligado, principalmente o pessoal do Nordeste, da terra do nosso saudoso rei. Era nordestino, nasceu aí em Exu, percorreu todas essas regiões, né? As Serra do Araripe, aquelas vilas próximas, enfim, quando ele começou a se despontar, ele percorreu tudo isso aí, mostrando seu talento para a população, né? Nosso saudoso rei Luiz Gonzaga, canta mais uma para nós, bonita demais da conta, 17.700, puxa o fole, saudoso rei, canta pra gente, canta, menino, noxente.
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5: É, para dar continuidade ao nosso programão, né? Mais três músicas maravilhosas aqui nesse bloco, né? Maravilha total, rapaz, é. Eu quero mandar uma noite especial para você que está aí, olha, agarradinho no serviço, vai estar com fone de ouvido também, curtindo através da sua emissora parceira. São muitas, centenas e centenas de emissoras que estão transmitindo a nossa programação pelo país afora. Principalmente esse programa Luiz Gonzaga, o Rei do Baião. É audiência total, né? Além de vocês, são milhares aí curtindo a gente. Bora trazer mais uma música, hein? Rapaz, cortando pano é a próxima. Puxando folha e saudoso rei cantando pra gente.
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3: É, e vai cortando o pano, né? Pois é, homenagem aos alfaiates. Naquele tempo existiam milhares de alfaiates espalhados pelo Brasilzão, né? O pessoal costurava muito, tinha aquelas costureiras, tinha os alfaiates, e tudo era feito ali. Hoje em dia, a maioria das pessoas compram já as roupas que vêm prontas, aí, de fábricas, em grandes fábricas, né? As coisas mudaram completamente, mas é assim mesmo, né? Evolução chegando, né? Bora trazer mais uma música, hein? Eita, meu Deus do céu, essa aqui também é muito legal. Chamego da Guiomar. Já viu a Guiomar chamegando? Através dessa música aqui, ela chamegava demais. É a história dela, viu? Bora ouvir aí, bora ouvir, bora curtir.

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2: É o rei do baião. É, baião é com ele mesmo, era com ele mesmo, né? Gravou muitas músicas, fez muito sucesso, cantou muito em feiras cobertas, em feiras livres, também nas carrocerias de carros, assim que estava começando a carreira. Luiz Gonzaga, sem dúvida nenhuma, foi um ícone da boa música, hein? Grande nordestino, levou para todo o Brasil e para grande parte do planeta o nome do povo brasileiro e o nome principalmente dos nordestinos. Mais uma legal chegando. Vamos curtir daqui essa música bacana, Asa Branca, um hino na voz do saudoso rei. Asa Branca, sucesso total, e foi regravada por vários artistas, né? Vários cantores.

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7: Bora, meu povo, curtir aqui mais um bloco do nosso programa Luiz Gonzaga, o Rei do Baião, que está simplesmente excelente. Mandar uma alusão para o nosso querido Daniel Feliciano, grande comunicador, está no Paraná. O cara trabalhou comigo na Rádio Oriente de Redenção, que era uma emissora do Edelson Moura e Gerudes Gomes. E o Renato Gonçalves, que cuidava da parte artística. E na minha época ele foi contratado e fez um sucesso grande na cidade de Redenção, né? Ele e outros mais que estão pelo Brasil afora aí trabalhando. Grande Daniel Feliciano, a você, sua família, tá? Sua esposa, todos aí, tudo de bom. Mais uma música? 3.300 é a próxima. Puxa o fole, meu rei, cantando como sempre, bonito para todos nós.

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2: 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Ei. E por aqui, a boa música do nosso saudoso rei, aquele que partiu, mas deixou o seu legado. É sucesso até hoje, sempre cantando as melhores, das melhores. É, Galo Garnizé é a próxima música. Você sabe o que é Galo Garnizé? É aquele galinho pequeno, né? Então vamos lá, vamos curtir.

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2: É bom demais o programa Luiz Gonzaga, o rei do Baião, maravilha total, é o Brasil inteiro ligado, principalmente o pessoal do Nordeste, da terra do nosso saudoso rei, era nordestino, nasceu aí em Exu, percorreu todas essas regiões, né? As Serra do Araripe, aquelas vilas próximas, enfim, quando ele começou a se despontar, ele percorreu tudo isso aí, mostrando seu talento para a população, né? Nosso saudoso rei Luiz Gonzaga, canta mais uma para nós, mudita demais da conta, 17.700, puxa o fole, saudoso rei, canta pra gente, canta, menino, noxente.
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Eu acho bom você tirar os 9.700.

0: Quer que eu pague 3.300, você tem que me voltar, é?
1: 16.700.
0: Por que 16.700?
1: 16.700.
0: Ah, rapaz, olha aqui. Se ele deve me pra pagar 3.300, você tem que voltar.
1: 16.700.
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0: Mas 16.700.
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1: 16.700.
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5: É, para dar continuidade ao nosso programão, né? Mais três músicas maravilhosas aqui nesse bloco, né? Maravilha total, rapaz, é. Eu quero mandar um alô especial para você que está aí, olha, agarradinho no serviço, vai estar com fone de ouvido também, curtindo através da sua emissora parceira. São muitas, centenas e centenas de emissoras que estão transmitindo a nossa programação pelo país afora. Principalmente esse programa Luiz Gonzaga, o Rei do Baião. É audiência total, né? Além de vocês, são milhares aí curtindo a gente. Bora trazer mais uma música, hein? Rapaz, cortando pano é a próxima. Puxando folha e saudoso rei cantando pra gente.

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3: É, e vai cortando o pano, né? Pois é, homenagem aos alfaiates. Naquele tempo existiam milhares de alfaiates espalhados pelo Brasilzão, né? O pessoal costurava muito, tinha aquelas costureiras, tinha os alfaiates, e tudo era feito ali. Hoje em dia, a maioria das pessoas compram já as roupas que vêm prontas, aí, de fábricas, em grandes fábricas, né? As coisas mudaram completamente, mas é assim mesmo, né? Evolução chegando, né? Bora trazer mais uma música, hein? Eita, meu Deus do céu! Essa aqui também é muito legal. Chamego da Guiomar. Já viu a Guiomar chamegando? Através dessa música aqui, ela chamegava demais. É a história dela, viu? Bora ouvir aí, bora ouvir, bora curtir.

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Pois é, Guilmar está doidinha pra casar. 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

0: creio muito nisso, ela sabe muito bem. 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
1: Acho muito interessante o chamego da Guiomar. 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
2: É o rei do baião. É, baião é com ele mesmo, era com ele mesmo, né? Gravou muitas músicas, fez muito sucesso, cantou muito em feiras cobertas, em feiras livres, também nas carrocerias de carros, assim que estava começando a carreira. Luiz Gonzaga, sem dúvida nenhuma, foi um ícone da boa música, hein? Grande nordestino, levou para todo o Brasil e para grande parte do planeta o nome do povo brasileiro e o nome principalmente dos nordestinos. Mais uma legal chegando. Vamos curtir aqui essa música bacana, Asa Branca, o hino na voz do saudoso rei. Asa Branca, sucesso total, e foi regravada por vários artistas, né, vários cantores.

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14: É, sem dúvida nenhuma, o melhor programa de Luiz Gonzaga da atualidade, né? São centenas e centenas de emissoras que transmitem a nossa programação pelo Brasil afora. Pessoal ligado com a gente aí também, através das emissoras parceiras. É, o país inteiro. Esse programa já virou mania nacional há tantos anos no ar. Graças a você, amado ouvinte, né? Graças a você que está sempre ligado aí com a gente. E graças também à emissora parceira. A gente já traz mais uma música legal, mais uma música bacana. É Perpétua. Vamos ouvir essa música.

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1: É, tá trazendo aqui já mais uma música legal para você curtir comigo. Bamboleando, mais uma excelente melodia, excelente letra.

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2: Bem, meus amigos, por aqui nós vamos colocando o ponto final em mais um programa de Gonzaga, o Rei do Baião, agradecendo a sua sintonia, que é por vocês, viu? E o convite continua aí. É, fique ligado na nossa emissora parceira, porque vem aí aquela programação que você conhece e confia imensamente. Um abraço a todos e até o próximo encontro, se Deus quiser. Fiquem com a última de hoje. É Torrado da Lili. Puxa o pole, meu rei, e canta pra nós bonito. Tchau, tchau, Brasil. Até o próximo encontro, se Deus quiser.

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2: A gente vai se apaixonando, a gente vai chegando. É como se a gente estivesse chegando pela primeira vez todos os dias, né? Chegando em mais uma edição do nosso programa Sertão Saudade. E aí, meus amigos, como é que vocês estão? Estão tudo certinho por aí? Todo mundo tranquilo? Todo mundo na santa paz? Todo mundo já pronto para recordar o melhor do sertanejo raiz e participar também aqui através do nosso WhatsApp 98981369365. É isso, 981369365, BDD 98. Manda seu áudio, manda o seu pedido musical, porque o programa Sertão Saudade já está no ar.

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1: 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Oferecer para Sidney, para Artista Pedra Preta, para Sidoca, nosso amigo Madruga, Neco do Vialejo, João do Barra Nova, Marcelo na Fazenda Peixe Piaba e Luiz Carlos. Falou, Macho Velho.

Bom dia, Macho Velho, quiser ir no sítio mundo novo, gostaria de ouvir uma música com galera Barro, dama preferida, para oferecer, meu amigo Marcelo, meu amigadinho, padre Zé Sibirino, com padre Dadá no sítio Piranha, padre Gonçalo, Tonho Catonho nas panelas, neto do Elei na Veneza, e a meu amigo Avalo no sítio da Goda, pede a todos, decutindo essa rádio maravilhosa, pede a TM, então bom dia, Macho Velho.

0: preferidas. Meus amigos, os reis do bastidão.
1: Parabéns, Valéria.
2: É muito bom estar aqui junto com você, Valéria. Parabéns. Muito obrigado.

Bora, macho rei. E é Matheus. Ó, tua música de Zezé do Camargo. Nem mais uma dúvida. A oferecer aqui a doutor Tiago. Oferecer a comadre Rosa. A comadre França. Ao galego de Java, bucho de soro. Ao caceteiro do Brega. A Andrezinho Ponta Fina. A Josia. A Roberto de Beijo. A Léo Leite. A Júnior na Empoeira. A Gipão, a Marcelo, a JP na Veneza, a Pesqueirinha e a todos.

0: falando de macho velho. Pedi a música dos Milionários da Rio. Amor da minha vida, onde é que tá você? Pra com ela oferecer aqui. A Tonha, a Seixa, a Cabeção, né, Macaro?
1: Tonha, macho velho, e
0: madeira. E pra todos aqui da Pedra d'Água. Tamaroca, no Porto do Boio. Ofereço os meninos, meus sobrinhos, no sítio Piranha, Zezé, Dadá, Lourenço, Carminha, Deusa, Lavo, Constoso, para todos. E ofereço Inventorosa, para Fofa de Zé Rosa, ofereço para Lula de Tereza, para compadre Cizinho, com a esposa, e para todos que estiver ouvindo.

Bom dia, macho velho. Aqui é Toninho das Panelas. Gostaria de escutar música de Ademir e banda, qualquer uma delas. Me oferece pra Jipe, aí pra Pipoca, pra João de Gracieto, pra Nega aí na Empoeira, Boará, bora Tonho. Oferecer pra Tonho de Catonho, pra Neném de Neco, pra Zé Buchinha. A Roberto Zé Luiz aí, aqui nas panelas. E para todos os ouvintes, Machado.

种地方出来，我来去我是那些地方来的，我是古朋友，我一年啊白来来个，包括那些我是，家里边的那些人，别人那些，啊老，老的那个老的，那毛驴，有马驴个。A Lela Belo, Francisco Belo, Dona Angel, Negão Maria Gouveia, a Luz do Cumba, a Maroca, Rame da Bicicleta, meus primos do Parque de Vaquejada, João José e Giovanni Barra Nova, a Rua na Fazenda Caldeirão, Leque do Viarejo, Cristina Zé Carrinho e Andriele, filho de Maia Carriano e todos que estão ouvindo o programa, Perereca, com Gini Gêmeo. Valeu, mas vai ter um bom dia. Bom programa para você.

0: Bom dia, macho velho. Bom dia, Corrinho. Toca a nova aí do Mano Voto. Foi Deus que ajudou com sorte. A nova do Mano Voto. Para oferecer a Pedinha, a Pedra, a Sé, ao Nego Di, a Zezita, a Diana, a Ivan e a Ninha, a Dejacina, fazendo festa de derrota. A Aldera, a CDI, a Lucas, a S. Macara, o Rio Tabalá em S. Macara. A Nova, a Dedé, a Nos Amarelo, o Amigo Zé Coutinho na Esperança, o Paulo Ferraz na Laje da Raposa, o Jair Vitorino, no Alegre, o Marquinho, o Dedê, o Gatinho, o Padre Henrique Moiteirinho, e essa galera botou a mina raiz de parru. Chama!
1: E agora eu vou trazer pra vocês ele, Rei Vaqueiro! Chega pra cá!

Bom dia, meu grande amigo Macho Véi. Felicidade sempre. Sou Lenira de Ventrosa. Gostaria de ouvir Passarinho do Peito Amarelo para oferecer a minha mãe Nita e meu pai Zezinho Batu e toda a família, a minha primeirene e toda a sua família, a dona Maroca com toda a família, a Cicinha, Cazuzinha, dona Isaura e toda a família, a meu grande amigo Aldério e toda a sua família, Matheus Mirim e toda a família, a meus familiares, a todos meus amigos e todos os ouvintes. Desejo a todos um feliz final de semana.

Um abraço, minha prima Irene, toda a sua família. Cheiro bem forte no coração. Amo todos vocês. Amo todos meus amigos por iguais. Todos moram dentro do meu coração. E cada um tem um cantinho especial. Inclusive você, macho velho. Bom dia. Cuida. Bora.

Bom dia, macho velho. Aqui é Márcio, como não. Queria pedir uma música do Zezé no dia que eu saio de casa para oferecer a minha filha Priscila, Narinha e Isadora, para você e para meu esposo, Neguinho. Tchau. Bom dia.

Bom dia, macho. Aqui é Boiquim da Bica de Baixo. Bota aí a toada. Fui visitar meu sertão. É pra oferecer a meu amigo Sidney, Lobão, Fih, Luiz Carlos, Marcelo, Tonho, Zaquiel, Bio, Cidinho, Riquelmo, Vaca Véia, Valdir do Mercado. E a todo mundo tá escutando essa maravilhosa rádio. E a Zé Rolinha, que eu esqueci de dizer, filho de Deus. E a Rinha na Fazenda Ribeirinha.

Fala, Márcio, bom dia. É Léo Zumba. Ô, Márcio, mata aquela toada de Joãozinho Aboiador. Se um dia eu deixar de ser vaqueiro, oferece ela aí pra toda a galera do campo que tá na lida, já tirando leite ou se ajeitando pra trabalhar no campo. E pra toda a galera que tá escutando aí, viu? Valeu.

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Bom dia, macho velho, máquina. Aqui é Russo da Fazenda Caldeirão. Gostaria de ouvir a toada Fim dos Tempos para oferecer a Mateu Boca de Burra aqui na Fazenda Caldeirão, a Francinaldo aqui na Fazenda Caldeirão, a Lá Espeto de Assar Carne aqui na Fazenda Caldeirão, a Roberto de Beijo aí no Urubu, a João Paulo aí nas Panelas, a Eliane Vaz aí nas Panelas, a Júnior aí na Empoeira, a Léo Leite aí no Urubu, a Vovó Maroca no Posto do Boi, a Lourdes Paulinho lá no Cumbre, a Claudinho de Quino na Fazenda Tira Couro, a Isaquiel lá na Bica, a Cícero da Pedra Preta, a Jorge Vitorino aí na Pedra, a Bruguelo da Recicagem aí na Pedra, e a toda a galera que está escutando essa rádio. Valeu, macho velho, cuida!

noite, galera! Eu quero agradecer em primeiro lugar a Deus e a todos vocês por terem me dado esse sucesso. E a partir de agora, cante comigo ao vivo! Essa é pra todos os vaqueiros queridos do meu sertão e do Brasil inteiro!

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3: Pra você desejo uma ótima quarta-feira. Vamos curtir a partir de agora o programa Forró Mania, com o melhor deste ritmo dançante e alegre. Eu sou a locutora Patrícia Vieira e espero que você esteja bem animado, pronto, pronta pra curtir essa programação feita com muito carinho pra você. Vem comigo? Forró Mania de hoje está começando.
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0: ouviu mais um bloco do Forró Mania. Continue sintonizado, daqui a pouco eu volto com mais músicas.
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7: Tocando pra você o melhor do forró, este é o programa Forró Mania. Eu sou a Patrícia Vieira, preparo pra você sempre este programa com o maior carinho. Agora tem mais música, aumenta o som.
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2: Tocando pra você sempre o melhor do forró. Este é o programa Forró Mania, que em instantes volta, trazendo mais músicas pra você. Continue por aí.
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1: Já
2: voltei trazendo pra você muito mais sucessos aqui na programação do Forró Mania. Programa este feito com muito carinho pra você poder dançar, curtir, se alegrar. Afinal de contas, música é isso, né? É alegria, é agitação. Então aumenta o volume que agora tem mais som.
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Forró Mania de hoje chega ao fim, agradecendo a você que participou, que curtiu da nossa programação. Um beijo grande e até mais.

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2: Eita, nós estamos chegando, é ele mesmo, Wilson Meirelles. A partir de agora e mais uma edição do nosso programa Sertão Saudade. E aí Brasil, é o programa Sertão Saudade que já está no ar. Como é que vocês estão, hein? Estão todo mundo bem? Todo mundo na paz? Eu quero saber aí, você pode contar, você pode nos informar através do nosso WhatsApp. Ô Wilson, eu tô por aqui, tô curtindo o programa, tô ouvindo aqui através do aplicativo, tô ouvindo aqui através do FM, estou ouvindo através do site, seja lá qual for a ferramenta digital ou analógica. Analógica é o modelo mais atual, né? É o FM, o famoso FM, onde essas ondas conseguem chegar até o seu lar, até a sua casa, levando aí o sertanejo raiz, que é com, inclusive, com eu, comigo mesmo, né? Wilson Meirelles, na sua programação. A partir de agora, o melhor do sertanejo, a gente juntos segue, né? Levando para você o melhor do sucesso. E aí, tá a fim de curtir? Tá a fim de participar? No decorrer da nossa programação, a gente vai informando o nosso WhatsApp para você participar junto com a gente, tá bom? E a gente começa muito bem o nosso programa Sertão Saudade.

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0: E isso, né? Tocando em frente, viaje à frente. É música linda pra gente curtir com ele, essa voz inesquecível, Daniel.
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13: Já estamos de volta, Leandro e Leonardo. Não olhe assim, quem aí nunca ouviu esse sucesso? Vamos ouvir também aqui no programa Sertão Saudade, ao ano de 1991.

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1: Meu muito boa tarde, Pedra, boa tarde, gente, boa tarde, cidade. É isso aí, minha gente, é o Mistura de Ritmo com Ivan Carvalho. Eu tô chegando para mais um programa aqui na 98.7. Hoje, 9 de outubro de 2026. Estamos chegando aqui na 98 para trazer mais um programa Mistura de Ritmo nessa tarde de sexta-feira. Estou por aqui com Raquel, trazendo aqui mais um programa para você, aonde vamos atender aí os seus pedidos musicais, como sempre. É uma tarde de sexta-feira, uma tarde musical. E eu já peço que você já pode ligar, já liguem, já mande seu áudio, já peça sua música e a gente vai tocar com maior carinho. Estamos no ar, pronto para lhe atender. É o programa Mistura de Ritmo na 98.7. Vamos ficar até 3 horas da tarde. Tenho certeza que é muita música boa, aonde você pede seu sucesso, pede sua música e a gente toca com o maior carinho. Quero aqui agradecer primeiramente a Deus. Muito obrigado, meu Deus, por permitir que a gente possa estar aqui trazendo mais um programa maravilhoso. Fico muito feliz pelos nossos ouvintes aí, sempre mantendo aí a nossa audiência. Muito obrigado de coração mesmo. Agradecendo também aos nossos colaboradores, né? Claro, que sempre estão juntinho conosco, nos ajudando a fazer esse programa maravilhoso. Meu amigão Zuza da Rua Nova, mandar uma alusão para ele, já tá ligado, já tá ouvindo a programação. Também meu amigo Zezito, lá em Montes Claros, Minas Gerais. O cara tá lá em Montes Claros, mas tá lá ouvindo a nossa rádio também pelo aplicativo, né? Por falar em aplicativo, também tem a turma lá em São Paulo, pessoal que estão curtindo a gente pelo aplicativo, né? Janaína, Sena, meu amigo Everaldo, Ivonaldo, Diego, Júnior, Francinaldo, Meira, é a turma que está lá em São Paulo ouvindo o nosso programa pelo aplicativo. Também minha amiga Iracema, lá em Salgueiro, né? Também tá escutando o nosso programa. A turma maravilhosa aí em Salgueiro também. Meu amigo Simar, Ivan, Luciano, lá na Bahia. Meu amigo Tonga. Ô turma maravilhosa que tá escutando a gente aí também pelo aplicativo. Minha amiga Sirlene Siqueira, que não perde o nosso programa também por nada, né, amiga? Que Deus abençoe. Tudo de bom para a turma maravilhosa que está escutando a gente aí também pelo aplicativo. Minha amiga Sirlene Siqueira, que não perde

0: Agradece cada um de vocês. 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Também temos aqui o Genesi Ferreiro. São essa turma que faz parte aqui do nosso programa Mistura de Ritmo. Os nossos números já estão liberados, você pode ligar para a gente e participar ao vivo. Você pode ligar aí para o número da rádio, você liga, participa ao vivo, e é o número 91-48-4215. É isso aí, 91-48-4215. Você liga, participa ao vivo. Ou você pode ligar, mandar seu áudio aí através do WhatsApp, que é o 92 10 12 30, 92 10 12 30. Manda seu áudio e a gente coloca no ar. Estou por aqui com Raquel, né, Raquel, muito boa tarde. Prontinha, Raquel, pra gente fazer aqui mais um programa maravilhoso para esse povão maravilhoso que merece muito mais.
1: Boa tarde, ouvintes, estou pronta sim, já estou no aguardo, mande seus pedidos e estou passando aqui para desejar um ótimo final de semana para todos nós e que seja um final de semana abençoado. Já estou por aqui, vamos até às 3 horas da tarde.
0: É isso aí, minha gente, para você que trabalhou só até meio-dia e agora vai escutar o programa Mistura de Ritmo, já está aí tomando sua cervejinha gelada, uma carninha assada ou então aquela latinha de pitu, coisa boa, né? E assando aquele churrasquinho, vai ouvir muita música boa. Então participe, mande seu pedido e a gente vai tocar com o maior carinho. Agora são 12 horas e 6 minutos, 12 horas e 6, é o Mistura de Ritmo que já está no ar.
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1: É desse jeitinho, é o programa Mistura de Ritmo comigo mesmo, Fan Carvalho. Agora são 12 horas e 11 minutinho. Mandar aqui um alusão para o nosso amigo Anselmo Macedo, né? Também meu amigo Jailson, lá em Pão de Açúcar. Jailson também, que é um dos nossos colaboradores, né, Jailson? Muito obrigado pela força, tá, amigo? Valeu, Jailson. Também um alô aqui para o nosso amigo Zé Rolinha. Zé Rolinha também, que é um dos nossos parceiros. Também meu amigo Valde, Jailson Construções. Alô, Cício da Pedra Preta, também Sidneia. Também Maria Alice, meu amigo Gildo, lá da Bica de Cima, minha amiga Sirlene Siqueira, Dedinho Eletricista, também Lourdes Paulindo. Mandar aqui um alô também para Chorrola no Horizonte Alegre, Pedro de Marina, que também não perde um só programa. Minha amiga Mitanda, alô Janaíce, Lurdinha, Zeza, alô Neco do Vialejo, um alusão aqui para Neco do Vialejo, lá na Veneza, né? Também Bosa na Bica de Cima, Neide da Rua do Campo, alô meu amigo pintor, também Jorge Vitorino, meu amigo Mauri, alô Samuel Tanael, Genesi Ferreiro. Rapaz, que turma maravilhosa, né? Muita gente que tá conectado aqui na 98, curtindo o programa Mistura de Ritmo. Mandar aqui um alusão também para o nosso amigo Rime também, que não perde o nosso programa por nada na vida, né, Rime? Tá lá ligado, ouvindo aqui a nossa programação. Também meu amigo Madruga, aí, tá ligado? Zezito lá em Montes Claros, né, Zezito? É isso aí. Alô aqui também pra turma do Estilingue, a turma da Peteca, é isso aí. Paulinho aí, toda a turma, Damião, meu amigo Francisco Belo, Edinho, Noli, Caco. E falando em Estilingue, né, gente? Vem aí o terceiro torneio de estilingue de Baladeira, viu? Você estava com saudade, muita gente estava me perguntando, né? Não vai ter aí mais nenhum torneio, rapaz. Então vem aí o terceiro torneio de estilingue e Baladeira. Vai ser aonde? Na cidade da Pedra. Serão mais de 2.000 em premiação, viu, gente? Aí temos a categoria fita e a categoria baladeira. Tem aquela fita e tem a categoria baladeira, né? É a de soro, então. Aonde teremos também som de paredão com paredinha safadinha. É isso aí, é o paredinha safadinha, viu? Muita música ao vivo. Participe e prestigie esse maravilhoso evento. Organização aí de Paulinho e Damião. É quando mesmo? Dia 15 de novembro, viu, gente? Vai ser lá no Buqueirão. Eita, festa arretada. É isso aí, é o terceiro torneio de estilingue em Pedra. São mais de R$2.000 em premiação, viu? Onde temos, teremos categoria fita, premiações, primeiro lugar R$350, segundo lugar R$250, terceiro lugar R$200, quarto lugar R$150, quinto lugar R$100, sexto lugar ao décimo, do sexto ao décimo R$50, e do décimo primeiro ao décimo quinze troféu. Esse aqui é a categoria fita. Teremos também categoria soro profissional, viu? Com premiação e troféu do primeiro ao décimo lugar. Premiação 70% das inscrições, valor da inscrição 2 por 50. Teremos categoria soro com premiação do primeiro ao décimo lugar. É isso aí, é dia 15 de novembro a partir das 8 horas da manhã, aonde temos almoço grátis, ou melhor 0800, né, gente, para todos os participantes. Teremos som de paredão com paredinha safadinha e o trio Pressão. É muita música ao vivo, viu, gente? Eita, coisa boa. É lá no sítio Buqueirão, lá no, na Vila Horizonte Alegre. Eita, festa. É dia 15 agora de novembro. Se eu fosse você, eu não perdia por nada, viu, gente? aonde se reúnem aí os melhores atiradores aí do estado de Pernambuco e claro também de outros estados aí, né? Vem só as feras mesmo, viu? Ô, coisa boa, não podemos perder por nada, viu? É dia 15 de novembro agora. Muito bem, tá dado o recado. Raquel, vamos lá, Raquel, chegando o sucesso pra nós, né? Chegando aí pedido musical da turma aí já pedindo, já conectado aqui, ouvindo aqui o nosso programa e a gente, claro, vai tocar muita música a partir de agora.
2: Meu amigo fã de cavalo, coloca aí uma música de Paixão de Vaqueiro, oferecendo a todos os vaqueiros para meu irmão Jailton.

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1: Boa tarde, com o Carvalho. Eu vejo Jesus aqui da Rua Nova, eu não me lembrei. Não esqueci, não. Virei ouvir com o Leonardo Verrigo. Esse é o Fim da Estrada. Vou oferecer a você, a Patrícia Carmosa, toda a sua família, Gisela Verão, Vinícius, Carlinhos Pereira, Serguinho, Geraldo Nataí, Anala Mauri, Assis, Demar e Carlinhos na Pica de Baixo, Cristina, Zé Carlinhos, Andriele, Abilton, Desi, Jacidinei, Neto Realejo, do Cumba Maroca, Zezito Monsclar e a todos que estiver ouvindo esse maravilhoso programa. Esse é o Fim da Estrada com o Milionário Zé Rico. Valeu, meu amigo. Tudo bom para você.
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0: Pô, meu amigo Fã Carvalho, eu gostaria de ouvir duas músicas. Uma com Elvis Presley e a outra com aquela que faleceu há esses poucos dias. Bonnie Stahl. A de Elvis Presley é Silvia. Para oferecer para você, para Nildo, para Alfredo, para Josinaldo, para Paulo Ferraz, para a família Vitorino, Lula de Martina, Valdeilson, Zuza da Rua Nova, Peitica, Chicão da Gia, Zé Reinaldo, Ana Lu e Zé Cício, Sirlene e Apaixonita, Lourdes do Cumbre, Alaide, minha prima, Ildinha e Bilica, lá da rua, perto da onde era a cadeia antiga.
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Boa tarde, o fã. Aqui quem fala é Maria Paula. Gostaria de pedir a música de Natanzinho Lima com o feat de Heitor Costa, Só Mais Uma Vez, e dedicar a todo mundo que está assistindo a rádio, a você, a Raquel, aos meus amigos da Veneza, Neco, Vaca Véia, Vilazo, JB, todo mundo aí que está escutando, minha família e os demais ouvintes. Uma boa tarde a todos.

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1: Agora são 12 horas e 41 minutinho. 12 horas e 41 minuto. É o programa Mistura de Ritmo com Fã Carvalho. É aqui na 98.7. Tocando só as melhores, atendendo seus pedidos musicais. E a gente vai tocando. Tocamos o som de Bonnie Tyler e Steinheit. Olha, Raquel, saiu, viu? A pedido do nosso amigo Zezito, lá em Montes Claros, Minas Gerais, né? Pediu aí essa linda música com essa cantora, muito bonita, viu? Tanto a música como a cantora. Também tocamos o som de Natanzinho Lima, Só Mais Uma Vez. Foi a pedido de Maria Paula, que também está ligada, curtindo a nossa rádio. Também tivemos o som de Elvis Presley, Silvia. Também foi pedido do nosso amigo Zezito, lá em Montes Claros. Zezito está lá em Montes Claros, mas está ouvindo a nossa programação pelo aplicativo, né? Zezito, muito obrigado, amigo, pela audiência. Saber que você está dando preferência aqui ao nosso programa Mistura de Ritmo. Também tocamos o som de Milionário José Rico, Fim da Estrada. Foi a pedido do nosso amigo Zuza, aí na Rua Nova, né? Também tá ligado, que coisa boa saber que vocês estão conectados aqui na 98.7. E ainda o som de Henrique Juliano, Deixa Ela Saber. Foi a pedido de Francinaldo, lá em São Paulo. É isso mesmo, lá em São Paulo. Também está curtindo pelo aplicativo. E ainda tivemos o som de Paixão de Vaqueiro, Amor Falsificado. Foi para quem, Raquel? Paixão de Vaqueiro, Amor Falsificado. Quem pediu essa foi o nosso amigo Louro. É isso mesmo, Louro de Braz, lá no Horizonte Alegre, oferecendo aí especialmente para seu irmão Jaildo. É isso aí, muito bem. E lá no comecinho do programa, a gente começou o programa tocando o som de Anderson Freire, Acalma o Meu Coração. É isso aí, minha gente, é o programa Mistura de Ritmo, que está apenas começando, tocando aqui só as melhores músicas para você que está aí do outro lado do rádio, ouvindo aqui a nossa programação, né? Mandar aqui uma alusão para a nossa amiga Silene Siqueira, né? Que também está ligado, curtindo o nosso programa. E o nosso telefone tocando. Alô, boa tarde.
2: Boa tarde, Tony de Cartão e das Panelas.
1: Boa tarde, Tony do Cartão. E tudo bem, meu amigo?
2: Tudo bom, meu filho. Quero almoçar aí com Teixeirinha Sorriso Barrai.
1: Teixeirinha
2: Sorriso Barrai.
1: Tá certo, meu amigo. Pode ficar à vontade. Ofereça aí pra quem você quiser.
2: Vou oferecer essa buchinha, a chama, gente, a negra, baixinhozinho de merda, macho velho, Romeu, a Marlo, a Marcelo, Rafael da Macumbira, a velha lá no Mundo Novo, a Maroca e a todos os ouvintes, a você aí, a Contra o Bicho aí. Tudo de bom, meu filho.
1: Muito boa tarde, meu amigo. Tudo de bom. Quem agradece somos nós pela participação. Fique à vontade, ligue quantas vezes quiser e a gente vai atender com o maior carinho, beleza? Obrigado, meu amigo. Tom do Catonha, lá nas panelas, né? Isso aí. Muito bem. Faça aí que nem nosso amigo Tom do Catonha, ligue pra gente, peça sua música e a gente vai lhe atender com o maior carinho. Telefone tocando, mais uma ligação. Alô, boa tarde.
3: Boa tarde, fã.
1: Boa tarde, minha amiga. Essa eu conheço pela voz já. Minha amiga Lourdes Paulino. Não é isso, amiga?
3: Era mesmo.
1: Tudo bem, Lourdes?
3: Tudo bem.
1: Tudo bem. Melhor agora, Lourdes. Fica à vontade aí, minha amiga. Diga pra nós aí qual é a música de hoje pra gente ouvir.
3: Com Chico Rei Paraná.
1: Certo.
3: Você me enganou.
1: Pode oferecer, viu? Pode ficar à vontade, Lourdes.
3: Ofereço pra você todos os controlistas.
1: Muito obrigado, Lourdes.
3: Neto Realejo, Benedito Mascaro, Eras Galindo, João de Barra Nova, Silene Siqueira, Bruno da Rua Nova, Da Jori Família, João Pifeiro, Zezinha da Bica de Cima, Carlos Alberto, Cleide Siqueira, Genésio Ferreira, Giovanna da Veneza, Placa Véia, Giselda, Vinícius, Verão, Rosa da Fazenda Cadeirão, Zé Buxinha de Venturosa, Valira, e para todos os ouvintes, e todos que fazem a rádio, e desejo tudo bom para todos, e um final de semana bem tranquilo para todos.
1: Muito bem, Lourdes, muito obrigado aí pela participação. Minha amiga, fique à vontade, ligue sempre. Estamos aqui para atender, viu?
3: Eu te agradeço, lhe desejo tudo de bom.
1: Tá certo, Lourdes Paulino, excelente tarde aí para nossa amiga. É isso aí, também ligando, pedindo o seu sucesso. Deixa eu aqui mandar um alô para o nosso amigo Neilton, lá no Horizonte Alegre, sua esposa Jeane, né? Neilton, que tem seu barzinho aí no Horizonte Alegre. Muito bem, o cara aí, rapaz, é cozinheiro de mão cheia, né, Neilton? Eita, rapaz, mandar um alusão aí também para a cantora Pezinho, né? É, toda a turma que tá por aí, Zezinho de Nestor, toda a galera que tá aí no bar do nosso amigo Neilton, um forte abraço aí para toda a turma, não lembro aí o nome de todo mundo, mas para todos que estão aí no bar, um abraço, viu? É isso aí, meu amigo Neilton, e também sua esposa Jeane, que também tá ouvindo aqui a nossa programação. Meu muito obrigado. E o telefone tocando. Alô, boa tarde. Alô, boa tarde. Alô, boa tarde. Com quem eu falo? Alô, boa tarde. É, Raquel. Acho que não estão ouvindo a gente, né? Deixa para a próxima. Depois liga de novo e a gente atende, né? É, não foi dessa vez. Muito bem. E só lembrando, né, Neilton, que em breve Neilton aí vai estar fazendo almoço, viu, gente? O cara cozinha demais, o cara é profissional, né, Neilton? Então um abraço aí para Neilton, Jeane e toda a turma. Alô, boa tarde. Alô.
4: Alô.
1: Boa tarde.
4: Boa tarde.
1: Opa. Neco, é Neco do Vialejo. Alô, Neco.
4: Alô.
1: Ô, Neco, por que que a ligação tá tão ruim, Neco?
4: Deixa, depois eu ligo.
1: Vê se agora melhora. Alô, Neco.
4: Alô.
1: Pronto. Diga aí, Neco, quanto tempo, rapaz?
4: Eu tô por aqui ainda.
1: Oi?
4: Tô por aqui.
1: Pronto, é, fica à vontade, conte sua história, peça sua música, ofereça aí pra galera. Diga aí.
4: Tá.
1: Diga aí o que é que a gente vai escutar hoje. Tá ruim de falar com o Neco. Três semanas que a gente vem tentando falar com o Neco e não tem jeito.
4: Foi eu vivo, deixa.
1: Não tem jeito. Infelizmente a ligação é cortando e não dá certo não. O Neco procura um lugarzinho melhor para ligar pra gente. A gente não consegue escutar ele de forma nenhuma. Então, que pena. É isso aí, dando continuidade aqui ao nosso programa. Agora são 12 horas e 50 minutos. Vamos atender aí pedido musical, né? Atender aí pedido que vai chegando pra gente. Enquanto o Neco procura aí um lugar melhor para ligar pra gente escutar Neco melhor. Tá com três semanas que a gente não consegue falar com o Neco, né? Vamos ver agora, Raquel, se é ele. Alô, boa tarde.
5: Boa tarde, foi a Carlinho aqui de novo, da Cicareias.
1: Ô, rapaz, quem é?
5: É Carlinho aqui do Cicareias.
1: Carlinho?
5: Do Sítio Areias.
1: Muito bem, meu amigo. Carlinho aí do sítio Areia. Primeiro, muito obrigado pela participação, amigo. Amigão, baixe só, baixe só um pouquinho aí o volume do rádio, porque fica dando microfonia, a gente não escuta, viu? Eita, como tá alto. Baixa um pouquinho o volume do rádio e a gente escuta melhor, beleza? Pronto. Meu amigo Carlinho.
6: Opa.
1: Ô, amigo, baixa um pouquinho o volume do rádio que fica melhor pra gente. É, aí tá ruim. Alô, Carlinho.
6: Alô, fã.
1: Oi.
6: Tá me escutando agora, bom?
1: Agora sim, agora sim, agora tô escutando. Qual é a música de hoje?
6: Eu já liguei pra Raquel, mas bota aí uma música pra mim, de Amado Batista, por favor.
1: Amado Batista, Por Amor.
6: Isso, qualquer um deles.
1: Qualquer um, né, amigo? Amigo, pode ficar à vontade. Vai oferecer ou é só pra curtir?
6: Eu ofereci aqui o Porto do Sítio Areia, Sítio Barragem.
1: Certo.
6: Pra todos que tá escutando aí, meu amigo. Por favor.
1: Tá certo, amigão. Amado Batista, qualquer um, ele pediu aí.
6: Pode ser qualquer um.
1: Tá certo. Muito obrigado aí, meu amigo Carlinho, né? Do Sítio Areia. E é isso aí. Obrigado, amigo. Tudo de bom aí.
6: Valeu, fã.
1: Pra você, obrigado pela participação. Pronto, Raquel. Vamos ver se... Meu amigo Neco do Vialas. Que pena, né, Raquel? A gente não consegue atender a ligação de Neco, né? Era um dos caras que mais ligava para o nosso programa, né, Raquel? Que pena, né, o Neco?
7: Neco, tá difícil, viu, Neco, para ouvir sua ligação. 3 semanas já seguida. Veja aí um lugarzinho melhor, que dê área para você ligar para a gente, fazer seu pedido, viu? Tô esperando aqui.
1: Tá vendo aí, Neco? É isso aí, Neco. 3 semanas que a gente não consegue escutar Neco. Muita gente ficava esperando a ligação de Neco, né? Que o pessoal gosta muito quando o Neco liga. Mas, infelizmente, não estamos conseguindo ouvir a ligação de Neco. Mas ele vai ligar de novo, vai pedir a sua música e a gente vai tocar. É isso aí. Agora são 12:53. 12:53. Vamos de música chegando pra gente e a gente vai ouvir agora.
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0: Boa tarde, meu amigo Fan Carvalho. Queria aí pedir uma música aí dos Crone. Pode ser qualquer um deles. Queria dedicar principalmente aí pro meu amigo velho e pra essa turma dessa audiência aí maravilhosa. Queria dedicar essa música pra todos meus amigos, minha esposa Jaqueline, minha mãe Maria Calceira, meu pai Reginaldo, todos meus amigos aqui da Veneza, minhas amigas. Queria dedicar a toda a minha família da Fazenda Caldeirão, Rua da Beira, Rua do Campo. Queria dedicar essa música para Nego d'Água, Dona Liene e toda a família Malaquia. Neco do Vialejo, Zé Rolinha, Vaca Véia e a turma de Tineu, que é umas pessoas maravilhosas. E para todos meus amigos aí, minhas amigas, bota para descer e bota para escutar.
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1: Agora são 1 da tarde, mais 16 minutos. 1:16. É isso aí, minha gente. É o programa Mistura de Ritmo, tocando muita música, atendendo aí os nossos pedidos musicais e, claro, tocando as suas músicas. Raquel, quem está ouvindo a gente é o nosso amigo Arnaldo Pereira, nada mais nada menos, é o dono da rádio lá em Montes Claro, Minas Gerais, a rádio Máximo FM, né? O cara, gente boa demais, tive a honra de conhecê-lo aí através do nosso amigo Zezito. Zezito, que está lá em Montes Claro também. Eu também escutei a rádio dele, programa muito bom, saudade do passado, né? É o nosso amigo Arnaldo Pereira, gente boa demais, é o dono da rádio. E claro, também está ouvindo aqui o nosso programa, no qual fico muito feliz, né? Por saber que você está aí em outro estado, escutando também o nosso programa. Fico muito, mas muito feliz mesmo, viu, meu amigo Arnaldo? Muito obrigado pela sua participação. Claro, vou atender seu pedido com muito carinho, né? Que nem também foi muito bem recebido aí, você me atendeu muito bem. E claro, eu vou atender também o seu pedido musical. Nosso amigo Arnaldo Pereira aí, repito, é o dono da rádio lá em Montes Claro, Minas Gerais. O nome da rádio dele lá é Máximo FM, né? O cara lá também tem um programa, é uma audiência estourada, é gente demais ligando, mandando áudio, participando também. O programa dele é bom demais, né, amigo? Então vamos ver aí o áudio aí do nosso amigo Arnaldo Pereira, diretamente lá de Montes Claro, Minas Gerais.
2: Boa tarde, amigos ouvintes aí da Rádio Pedra FM aí de Pernambuco. Aquele abraço para vocês. Para mim é um prazer, né? Para mim será um prazer participar aí do seu programa. Tá bom, fã? E quero que você mande uma música para mim, uma música bem bonita para mim. Pode mandar aí seu gosto, manda aí duas canções. Eu quero oferecer aí para seus ouvintes aí da Rádio Pedra, mandar um abraço aí para todos os ouvintes, né, que estão aí na sintonia. Quero abraçar aí também seus funcionários aí da Rádio Pedra e também para todos os seus ouvintes, tá bom? E como está o calor aí, Fanan? Tá quente aí em Pedras? Que em Minas Gerais, aqui em Montes Claros, tá quente, viu? O tempo tá quente, 37 graus, tá bem quente, viu? Mas tá bom, né? Breve aí chega a chuva, não é? Tá bom, que Deus manda, tudo é bom. Então manda a música pra mim aí, não é? Tô aqui ouvindo, tô aqui deitado e ouvindo aí a rádio Pedra, não é? É Rádio Pedra, o nome do programa canta o seu nome. E domingo, né? Eu quero aí que você ouve, né, o meu programa também aí, das 9 da manhã até as 13 horas, com o programa De Volta ao Passado. Só aquelas músicas gostosas da Jovem Guarda. Viu? Aí eu peço aí dá o link aí para os seus ouvintes aí. Não é para participar também, desgravar, mandar um áudio, não é? Para mim será um prazer atender seu pedido musical, ou seus pedidos musicais, não é? Que maravilha! Eu estou gostando muito da programação do seu programa, as músicas muito boas, não é? Muito gostosas as músicas. Então, no mais, ó, um beijão no fundo do seu coração, deste amigão Arnaldo Pereira. aqui da Rádio Máximo 107 FM, Montes Claros, Minas Gerais. Um beijão, tchau.

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1: Programação da sua tarde de sexta-feira. É o programa Mistura de Ritmo aqui na 98.7. Vamos tocando só as melhores músicas, atendendo aí aos nossos pedidos musical. Tocamos aí o som de Leonardo, Só o Tempo Vai Dizer. Essa a gente mandou para o nosso amigo Arnaldo Pereira, tá lá em Montes Claros, Minas Gerais. Também tá ouvindo o nosso programa, né? Tocamos também o som de Agnaldo Timóteo, A Galeria do Amor, que também foi aí para o nosso amigo Arnaldo Pereira, né? O cara aí é o dono da rádio lá em Montes Claros, Minas Gerais. É a Máximo FM, viu? O cara tem um programa muito bom também, uma maravilha. Também está escutando aqui o nosso programa. Muito obrigado, Arnaldo, aí pela participação. Também tocamos o som de Amado Batista, Saudade Tá Doendo. Foi a pedido aí do nosso amigo Carlinho, lá das Areias, né? Isso aí, muito bem. Também tocamos o som de Os Clones, Olhos de Lua. E foi a pedido aí do nosso amigo Madruga. Alô, Madruga. Um abraço para Madruga também, sua esposa, todos os seus familiares, sua mãe, seu pai, todos da sua família, meu amigo velho. Madruga. E ainda tocamos o som de Chico Rei Paraná, Você Me Enganou. Quem pediu essa foi a nossa amiga Lourdes Paulindo, lá do Sítio Cumbi. Ela ligou e garantiu o seu sucesso. E ainda o som de Teixeirinha, O Rei do Baralho, a pedido do nosso amigo Tony do Catonho, né, Tony? Também ligou e garantiu a sua música. É isso aí. Obrigado, viu, Arnaldo? Arnaldo Pereira aí ligou, mandou seu áudio e ouviu aí as suas duas músicas, né? Alusão também aí pra Zezito lá também, Montes Claros, que tá lá ligado, curtindo aqui o programa Mistura de Rito. Vamos até as 3 horas da tarde, tocando aqui muita música boa. Mandar aqui uma alusão para o nosso amigão Vaca Véia, né? Meu amigão Vaca Véia, que tá aí ligado, ouvindo a rádio. Estamos com dificuldade de achar a música dele aqui que ele pediu, né? Não falou o nome do cantor. Mas vamos tentando aqui. Daqui a pouquinho a gente encontra aqui a música do nosso amigo aí, Vaca Véia, né? Mandar aqui uma alusão para Maria Eduarda, né? Maria Eduarda aqui também tá ligado, curtindo a nossa programação. E também Margarida, Maria Eduarda e Margarida, aí na rua Júlio Tenório, né? Isso aí, é isso aí. Estão ligados, ouvindo aqui o programa Mistura de Ritmo. Alô, Carlos, mandar um alusão também para Carlos, né? É isso aí, muito bem. Alô, aqui, mandar um alusão aqui também para Samuel e Tanael, né? Estão ligadinho, ouvindo também o programa Mistura de Ritmo, é o Samuel e o Tanael. Muito bem. Agora são 12 horas, uma da tarde, ou melhor, que 12 horas, uma da tarde, mais 32 minutinhos. Mandar aqui uma alusão para Rossélio, nosso amigo Rossélio aí do Caldo de Cana. Alô, Zé Rolinha, meu amigão Zé Rolinha, também tá ligado, ouvindo aqui o programa Mistura de Ritmo, né? Um alô também aí pra Roberta aí no Sítio Buqueirão, Genice, todo da família aí que tá escutando a nossa rádio. Um alô aí também pra minha mãe Cristina, meus irmãos Roberto, Paulinho, Josa, Lúcia, Raniel, Ronaldo, também minha esposa Patrícia, todos que estão aí no Sítio Buqueirão curtindo a rádio. Alô Zé Ramos, Sueli, muito obrigado aí pelo carinho da audiência. 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É isso aí, também faz parte do programa Mistura de Ritmo. Que coisa boa, viu? É isso aí, vamos embora. Agora são 1:33. 1:33. Vá ligando, vá pedindo o seu sucesso. E a gente, claro, vai tocando.
2: Vou pedir mais uma música, se der tempo, para oferecer aos outros um bocado dos ouvidos. Queria oferecer, eu queria ouvir Roberto Mila, Vida de Cão Sem Dono, para oferecer a você, a Raquel, a Patrícia Carmosa e família, a Lela, doutor Chicão, Dona Gel, Negão Maria Gouveia, Jame da Bicicleta, Luz do Cumba Maroca, Cida, Demar e Carlinhos na Bica de Baixo, a Cristina, Zé Carrinho, Andriele, a Genu, Vaca Véia, Bidoso, Neto do Vialeiro, Tio Rodrigo, Tio Tereza, Seu Mauro, Vladimir, a Cassiane, Tony Desi, Sidney, Tibio, a Chica, a Carliene e família, especialmente de Paneco do Vialejo. Recebe essa aí, Zezito Mons Claro. Aí combina com nós duas pessoas, viu?
3: A todo mundo que está assistindo.
2: Roberto Mila, Vida de Cão Sem Dono. Mas precisava morar pertinho do outro, Zezito.
3: Véia, Vilazo, JB, todo mundo aí que está
2: escutando. Alô, Zé Giovanni Barra Nova.
3: E os demais ouvintes.
2: Zé Luiz, Dona Helena, Edilena aí no centro. E a todos, desculpa o jornal. Valeu, boa tarde, bom programa para você.
4: Você está preocupada com o crescimento dos...

0: Boa tarde, meu amigo Fã Carvalho, que quer falar é Zé Rolinha. Quero ouvir com o Vicente Neri, Vida de Poeta, oferecer para Cista Pedra Preta, Maria Alice, Buiquim, Sidney, Sidoca, João de Barra Nova, Neco do Vialejo, Madruga, Luiz Carlos na Fazenda Peixe Piaba e Marcelo. E para todos que estiver ouvindo, valeu.
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Aqui é a Juscelene, da Gia. Eu gostaria de ouvir uma música com o Amado Batista, aquela que eu quebro tudo. Com ela ofereço a meu esposo Lio, a minha filha Luana, minha neta Maria Vitória, João Faustino, a Negão Gouveia, a Leca do Bigodão, a Andréa, a Alum, a Santana Parque de Vaquejada, João Pifeiro na Fazenda Caldeirão, Zé Trocado no Pipiri, Riacho do Mel, e a todos os ouvintes dessa maravilhosa rádio.

0: com Carvalho. Boa tarde. Passa aí uma música de Feliz Aniversário para oferecer para Nicolas, que ele hoje está de idade nova, tá certo? E para a mãe dele também, Cristiano. O pai dele também, tá certo? Tá certo? Uma boa tarde para você aí.
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Boa tarde, meu amigo Fã Carvalho. Aqui quem tá falando é Jó. Gostaria de pedir uma música com Zé Ramalho, Avô Rai, para oferecer à turma aqui de Jailson Construção, à turma da Loja Paulista, a todos os ouvintes aí da Rádio Pede FM, que escuta Mistura de Ritmo, ao pessoal do Boqueirão, o Alegre, Sítio Urubu, a você e a toda a sua família, a Raquel que está aí com você. Só tenho a agradecer, meu amigo. Boa tarde mais uma vez, meu amigo Fã Carvalho. Gostaria de pedir mais uma música com Vavá Machado, A Mocidade da Gente Passa Ligeiro Demais.

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1: Já são 14h mais 3 minutinhos. 14h mais 3 minutos. É o programa Mistura de Ritmo. Vamos até as 15h aqui na 98,7. Tocando, claro, muita música boa aí para os nossos ouvintes, né? Mandar aqui uma alusão para o nosso amigo Jó Baixinho, rapaz. Jó Baixinho aí com a sua turma, né? Nosso amigo Bizão, Cebolinha, estão aí com o rádio ligado, ouvindo aqui o programa Mistura de Ritmo. Muito obrigado aí pelo carinho da audiência. Os caras estão trabalhando, estão lá, né? Dando duro, mas o rádio tá lá ligado, viu? É o rádio lá no pé, os caras trabalhando e ouvindo aqui o nosso programa. Uma alusão aí para Cosmo, né, Cosmo? Tá trabalhando também, trafegando aí pelas BR e também escutando aqui o nosso programa Mistura de Ritmo. Mandar uma alusão também para o nosso amigo Carlito Pedreiro, né? Nosso amigão Carlito Pedreiro, que não perde um só programa. Também Galego, né? Galego Pedreiro também ouvindo, sim, aqui o nosso programa Mistura de Ritmo. Maria Eduarda também, Margarida, né? Que coisa boa. Meu amigo Neilton, lá do Horizonte Alegre, tá lá também ligado, curtindo também o nosso programa, viu? É uma turma maravilhosa. Arnaldo Pereira, lá em Montes Claros. Zezito também. Meu amigo He-Man tá escutando, Zusa da Rua Nova e toda a turma aí. Muito bem. Amiga Sirlene Siqueira, é uma turma maravilhosa. Arnaldo Pereira, lá em Montes Claros. Zezito também. Meu amigo He-Man tá escutando.

0: que tá ligado aí na Rua Nova, curtindo aqui o nosso programa. Mandar um alô também pra nossa amiga Lenira Paz. Lenira Paz é lá no Horizonte Alegre, né? Também Helena. Helena hoje não participou do nosso programa, né? Também Cristina, Vera, Rian, toda a turma que escuta aqui a nossa programação. Lenira Paz só me pediu uma música, daqui a pouquinho a gente atende aí o pedido da nossa amiga Lenira Paz. Alô, Vaca Véia, meu amigo Neco do Vialê, Cibito, Vilazo, é a turma aí na Veneza, né? Muito bem, agora são 2 da tarde, mais 5 minutinhos. 2 da tarde, mais 5 minutos, vamos lá, Raquel.
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1: Boa tarde, Fã Carvalho. Ó, com o modão tá irando pra nós aí, meu primo.

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1: Aí o som de Tyrone, Pisa Machuca, foi a pedido do nosso ouvinte aí, Cosmo. Muito bem, pediu aí com Tyrone, Pisa Machuca. Telefone tocando, alô, boa tarde.
2: Boa tarde, Fã.
1: Olha Neco, Raquel. Alô, agora sim, boa tarde, Neco.
2: Boa tarde, tudo bem aí?
1: Agora sim, agora estou lhe ouvindo bem.
2: Eu tenho que ir ligar com sua mulher e se entregar, rapaz.
1: O que é que estava
2: acontecendo? Eu tô aqui do lado de Léo.
1: O que é que estava acontecendo, rapaz?
2: Você não fez escura.
1: Pronto, agora estou lhe escutando. Depois fica à vontade aí. Pode pedir sua.
2: Você não vai com frescura.
1: Pode pedir sua música, ofereça aí pra...
2: Olha, qualquer música de Mário Batista aí, viu?
1: Certo.
2: Qualquer uma delas aí.
1: Qualquer uma música de Mário Batista, né, Neco?
2: Qualquer uma, olha, eu fiz aí a você, viu?
1: Certo.
2: A Raquel, Maria Paula, Cristina, Larissa, Roniel, Paulinho... Ali a da família Carvalho, lá de Cid Boqueirão, viu?
1: Tá certo, Neco. Pode oferecer.
2: E vai pra... Escuta aí, vai pra... Vivão da Casa de Som, Anselmo Macedo, da Iniciativa da Cidade, Machuvel, Serra das Varas, Mané de Cotto, aí aqui na Volta da Bomba, e... Vai pra Luz do Corvo, lá, viu? Também.
1: Aham.
2: E tá com toda a família ali embaixo na Veneza. João Barra Nova, Giovanni, nos caminhão.
1: Aham. Uhum. Só isso? Tem mais ninguém não, Neco? Ah, Neco, parece que caiu a ligação do Neco, Raquel. Alô, Neco? É, eu acho que deu branco de novo, mas deu pra ouvir a música, as pessoas que ele ofereceram, né? Muito bem, Neco do Vialejo, lá da Veneza, ligou, participou e pediu a sua música. Tivemos ainda o som de Vavá Machado, A Mocidade da Gente. Foi a pedido aí do nosso amigo Jó Baixinho, aí no trabalho, né? Um abraço aí para essa turma maravilhosa, Bizão, Cibolinha. Que coisa boa, vocês estão aí ouvindo a nossa rádio. Raquel, Ganhamos mais um fã lá da turma de Jó, né? Não foi isso aí, Jó? Ganhamos mais um fã aí, ó. Muito bem. Tivemos ainda Zé Ramalho Avorrai, a pedido também de Jó, né? Que coisa boa, o pessoal participando. E a gente vai tocando. Tocamos também o som de Matrus com Leite, Parabéns, Meu Amor. Quem pediu essa? Foi Maria Eduarda, a mesma aí, oferecendo especialmente para Nicolas, tá de idade nova hoje, né? Muito bem. Enquanto isso, vamos atender o telefone. Alô, boa tarde.
3: Boa tarde, Fã Carvalho.
1: Boa tarde. Com quem eu falo?
3: Tudo bem.
1: Tudo bem. Com quem eu falo?
3: É Galega aqui da Beira 1.
1: Quem?
3: Galega da Beira 1.
1: Galega da Beira 1.
3: Eu quero ouvir uma música Amado Batista com Borboleta Azul.
1: Certo. Pode oferecer.
3: Oferecer para meu esposo Genesi, para você.
1: Certo.
3: E aí, do lado do Riacho do Pau, para as duas minhas irmãs, esposo dela, Bruno da Reciclagem, Osieto, lá em São Domingos, esposo dela, e para todos que estão ouvindo.
1: Muito obrigado, viu, amiga? Galega da Beira 1.
3: Tchau.
1: É isso aí, Raquel. Nota aí o nome da nossa amiga Galega lá da Beira 1. Tem Beira 1 e Beira 2. É isso aí. Garanta aí o sucesso dela pra gente não esquecer. Tivemos ainda o som de Marcelo Teodoro e Amado Batista, Não Dá Pra Disfarçar. Essa foi pra nossa amiga Jusilene lá na Gia. Obrigado, amiga, pela participação. Desculpa pela demora, mas é assim mesmo que funciona, viu, amigona? Já tinha bastante música e a gente vai tocando uma por uma. Obrigado aí, viu, pela participação. Ainda o som de Vicente Neri, Vida de Poeta, foi para o nosso amigo Zé Rolinha. Zé Rolinha é uma máquina, Zé Rolinha é uma potência, é um dos nossos colaboradores aqui do programa também. E ainda Roberto Miller, Vida de Cão Sem Dono, que foi a pedido aí do nosso amigo Zuza da Rua Nova, né? Muito bem, e a gente vai continuando o nosso programa, dando sequência aqui, atendendo os pedidos musicais, né? Claro, você liga, participa, e o nosso, e a nossa obrigação é de tocar a sua música. Agora são 2 da tarde mais 20 minutinhos. Agora são 2 da tarde mais 20 minutos. Vamos lá, Raquel.
4: Boa tarde. Peço que toque aí uma música de Ed Brito e Samuel, 4 beijos, e ofereça a todas minhas amigas e amigos, a você, as meninas que trabalham aí com você, que eu estou esquecido o nome agora, a Helena, minha neta, que ela só pede outras músicas diferentes, mas eu gosto de Ed Brito Samuel. Toca aí, 4 beijos.
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1: Boa tarde, Carvalho. É, eu quero. Eu sou Nelito, aqui do Bazin, no Horizonte Alegre. E eu quero pedir uma música para oferecer para meus amigos, amigo e cliente, é, cantora, é, Vaqueirinho, Zezinho Nestor,
2: Pezinho.
1: Bubelo, meu amigo Bubelo. É, e oferecer para você e para Lucas e oferecer para você e todos aí da rádio.
2: E diga
1: aqui
2: do
1: Brasil
2: que você.
1: Sim, aí divulga, já sabe.
2: É.
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Boa tarde, Fran. É Carlos de Predeiro, da Rua Nova. Ô, Fran, eu queria ouvir com Tarcísio Andrade, Não Chora Amor, ofereça a galega, a luxa, ao mar, a Cazuza, a Joelma e principalmente a você. Valeu aí, Fran. Boa tarde pra vocês aí. Valeu aí, valeu.

0: Oi, Fã Carvalho. Ô, Fã Carvalho, aqui é Cleide Siqueira. Ô, Fã Carvalho, eu tô tão apaixonita, Fã Carvalho. Olha, eu quero pedir a música de Zezé Di Camargo e Luciano, Chega. Para com ela, eu curti, eu ofereci a minha filha, Cristiane, Camila e Cibele. Minhas irmãs, Marisa, Nice, Sirlene Siqueira. Meus irmãos, Dodge e Peitica. A Seu Jaiminho, a Lula de Martina. A dona Lourdes Paulinos e família. A Juscelene, na Rua do Campo e família. Quero oferecer a dona Gel e a seu esposo, Francisco Belo. Ô, Pão Carvalho! Ô, Pão Carvalho! Quero oferecer a você, a Patrícia, a Carmosa e a toda a sua família. Oferecer a todos os ouvintes e ouvintes apaixonados e apaixonadas desse programa lindo, lindo. Parabéns, sou sua fã, viu? Ô, Fã Carvalho, eu tô tão apaixonita. Olha, e em especial, Fã Carvalho, a meu amor virtual.
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0: Oi, fã, boa tarde. Sou eu, Silvana Siqueira, da Rua da Usina. Fã, dessa vez vai ser diferente. Eu gostaria de ouvir aquela música que diz assim: comprei um quilo de farinha, fazer farofa, fazer farofa, pá, pá, farofa, farofa, farofa, farofa, farofa, farofa, pá. Olha, eu ofereço a minha esposa Olival, minha irmã Petica, a minha irmã Cleide Apaixonita, seu Zezinho tem Montes Claros nas Minas Gerais, seu Jaime das Bicicletas, Dona Lourdes Paulinho no Centro Cumbre, a turma lá do Centro Fundão do Buíque, Maria Nora, Hilda, Ira, Suelaine, Silene, toda a turma que tá curtindo também. E claro, pra curtir também, né, fã? Porque essa música é linda. 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Obrigada, fã Carvalho.
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2: Agora são 2:50. 2:50, ainda tocando muita música. Programa já indo quase para o final, mas ainda tocando aqui, né? Tocamos aí o som de Silvio Brito, Farofafá. Foi a pedida aí da nossa amiga Sirlene Siqueira. Ela pediu aí com Silvio Brito. E ainda o som de Zezé de Camargo e Luciano, Chega. Essa foi para Cleide, né? Apaixonita Cleide, também está ouvindo o nosso programa. Tocamos o som de Léo Magalhães, Eu Canto Baby Choro. Essa aqui foi para o nosso amigo Vaca Véia, né? Vaca Véia aí da Bica de Baixo. Também tocamos o som de Amado Batista, Folha Seca, que foi a pedido do nosso amigo Neco do Vialejo. Tocamos o som de Tarcísio Andrade, Não Chore Amor, foi a pedido do nosso amigo Carlito Pedreiro. Tocamos também o som de Amado Batista, Borboleta Azul, que foi a pedido aí do nosso amigo Neilton, e Galega da Beira 1, né? Tocamos aí essa música para essas duas pessoas que pediram. E ainda o som de Ed Brito e Samuel, Quatro Beijos, que foi a pedido aí da nossa amiga Lenira Paz. Raquel, vamos ver se dá tempo de tocar aí pelo menos mais umas duas músicas, né? Programa já indo para o final. Já são 2:58. 2:58, vamos lá.

0: Fala, Fã Carvalho. Boa tarde. É o Francisco Bela, aqui da Chácara de Velho. Pois é, meu irmão. É o cansaço. Acabei esquecendo, tava descansando um pouco. Mas toca aí, pra mim, com Juliano César, Faz Ela Feliz, né? A música é boa demais. E toca lá aí pra nós, oferecer aqui pra Dona Jair e pra todos os ouvintes do Mistura de Ritmo. Tamo junto. Fui. Fala, Fã Carvalho. Foi o Francisco Belo novamente. Se você puder, toque aí para todos os ouvintes, oferecer para todos os ouvintes, para Dona Gel, né? E para quem está curtindo Mistura de Ritmo, ligadinho aí na 98,7, Rádio Pedra FM. Toca aí com Elias Wagner, Conselho de Pai. Tamo junto, fui!
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0: Agora são 3:07, 3:07. Tocamos aí as últimas músicas do programa. Tocamos com Valdeir Misael, Olho de Vidro. Foi a pedido aí do nosso amigo He-Man, né? Lá da Veneza. Também tocamos o som de Elias Wagner, De Pai para Filho, que foi a pedido aí do nosso amigo Francisco Belo. Também tocamos o som de Juliano César, Faz Ela Feliz, também para Francisco Belo. Chegamos ao final do programa. Na próxima semana estaremos de volta. Tchau.
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1: Aí, ó, Boi Veludo, moda de viola com Tião Carreiro e Pardinho, abrindo com chave de ouro o nosso Clube do Caipirão.
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1: Opa, que maravilha, como é bom estar contigo em mais uma manhã sertaneja aqui no Clube do Caipirão, abrindo o baú da música sertaneja. A Juju foi ajeitar um cafezinho pra nós, já já tem um cafezão cabeceira, o Luquinha tá ali separando mais umas modas, daqui a pouquinho tem Humor Caipira, ainda hoje tem histórias e canções da música sertaneja e o sucesso por aqui não para.
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1: Agora no jeito, Boi Jabuti, modão de viola com Sulino e Marroeiro.

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1: E tá na hora de tomar aquele cafezão, hein?
2: É verdade.
1: A Juju vem trazendo um cafezão cabeceira pra gente. Aê, Juju, obrigado, hein? Essa aqui é muito pedida na programação.

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1: 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Por isso, nós temos alguns parceiros que gostam do nosso projeto e nos dão um apoio cultural para continuarmos firmes nessa jornada.
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Boa tarde. Abriu não. Boa tarde, minhas irmãs.

0: Boa tarde, meus amados e amadas. Estamos aqui mais uma vez para rezar e meditar com vocês. Boa tarde a todos. Paz, boa tarde, Leide. Paz e bem. Boa tarde a todos vocês. Fica aí ligadinho com a gente, viu? Todo o povo de Deus, todo o povo brasileiro, as mães que rezam e oram pelos filhos, fica aí ligadinha conosco, tá bom? Estamos começando mais um programa lindo e abençoado. Agir de Deus, quem impedirá, né? Com o agir de Deus, quem vai nos impedir? Quem vai nos impedir de buscar a graça? Quem vai nos impedir de alcançar nossa vitória? De alcançar a nossa cura, a nossa libertação? Não desiste, não desanima, não, meus irmãos. Continuamos na fé, firmes e fortes, porque Deus é amor e não desampara nenhum de nossos filhos. Boa tarde, Leide, paz e bem.
1: Boa tarde, paz e bem a todos que estão nos escutando, né? Mais uma sexta-feira, né? Pela graça de Deus, né? E louvado seja Deus.
0: Boa tarde, Silvanete, paz e bem, minha flor, paz e bem. É isso aí, ó, programa lindo e abençoado, agindo Deus, quem impedirá? Isso aí, fica ligadinho conosco, tá bom? E desde já, né, eu já vou agradecendo a você que está nos ouvindo, agradeço a você aí do comércio, que Deus abençoe todos vocês. Temos a lojinha, gente, de artigos religiosos. Louvado seja Deus. Que Deus abençoe você que tem passado lá, tem nos visitado, tem comprado. É ajudando, tá? A comunidade. Estamos precisando de sua ajuda. Deus abençoe. Também temos nosso bazar, que é nas quartas-feiras, com a irmã Helena. Você que tem aquela roupa em bom uso. Doa pra gente, que o que a gente arrumar é tudo para as obras da comunidade, tá bom? E a sua ajuda é muito importante para nós. Também aí tem o pessoal das latinhas, né? Eu creio que o irmão já deve ter passado para recolher as latinhas e devolver a outra. Deus abençoe, meus irmãos, vocês grandemente. Paz e saúde para todos vocês. Então, já vou mandando logo um alô, começando logo no alô, né? Para que eu não esqueça das pessoas que têm pedido que a gente fale sobre essas pessoas, né? Minha mãe, Maria de Lourdes, um beijo, meu amor. Deus abençoe a senhora, lhe dê a cura e sua saúde. Também tem minha neta, Maria Jacinta, que se eu não falar em Maria Jacinta, aí eu levo...

Claudete, eita! Falei até em outra língua, eu, hein? É, socorro que tá nos ouvindo. Todos vocês aí que estão ligadinho com a gente, tá bom? Deus abençoe. Agora vamos ouvir um louvor.

Ó, gente, você que tá ligando, desculpa aí, é porque deu um probleminha aqui no telefone. E quando você liga que a irmã atende, não ouvi nada não, tá bom? Deu um probleminha aqui, desculpa aí. Mas aí depois isso é resolvido, tá bom? Só que no momento não está funcionando. Deus abençoe.

Bom, meus irmãos, Deus abençoe a nós todos, Deus abençoe a sua vida. Amém. O telefone não está funcionando da forma que você... Tem muita gente, eu acho que já ligou as 4 pessoas. Então, se alguém tiver o número de Marlange da comunidade, também pode mandar mensagem, pode ligar, tá bom? Para pedir sua oração. Deus abençoe.

É, gente, você que tem o desejo de ser benfeitor e nos ajudar, temos uma mini envelopezinha que é para você colocar aquilo que Deus te tocar no coração. E cada mês, se você desejar, você procura uma de nós da comunidade para que você possa entregar aquele valor, o que você desejar, o que Deus te tocar. Não importa se é 2, é 3, é 4, é 5, é o que Deus te tocar. Mas a gente precisa necessariamente, tá bom? Deus abençoe. E eu creio que Deus vai tocar nos corações de todas essas pessoas que têm nos visitado, que têm visto o que a gente tem feito lá dentro da comunidade. E desde já a gente já vem agradecendo a cada uma de vocês. E logo, logo teremos também, né, a festa da padroeira, em nome de Jesus e Maria Santíssima. Está se aproximando, hein, a festa da padroeira, gente. Também quero agradecer a nosso padre, né, que Deus abençoe o senhor, a todo o povo pedrense. Quero mandar um alô para o pessoal aqui do Alto, Bica, todas as ruas, todos os bairros de nossa cidade, cidades vizinhas. É, um alô também para João Pifeiro e família, que Deus abençoe o senhor grandemente. Um abraço, viu? Continua aí, seu João, rezando aí por todos nós também, todos os filhos da comunidade. Também quero mandar um alô para minha comadre Dani, Genaína, Edivan, que não pôde vir hoje. É, os meninos também lá da oficina, né? Compadre Vinícius, Carlos. É, o esposo de Bel, que eu não esqueci o nome dele, mas Deus abençoe todos vocês grandemente. É, logo mais temos o Santo Texto e também vamos ter a palavra de Deus, né, para meditarmos junto. Você já vai ficando em forma de oração e tira todo o medo, todo aquele medo que você tem dentro de você, que você tem batido nessa tecla de dizer: Senhor, eu não vou suportar. Deus diz assim: ei, você vai suportar, porque eu estou contigo, eu estou cuidando da tua situação. Não se desespera, meu irmão, minha irmã, pois eu estou aqui te segurando, te sustentando, te erguendo, te abençoando todos os dias. Não tenha medo, eu estou contigo. E agora também eu vou invocar o Espírito Santo para que ele visite você. Vem, amado Espírito Santo, vem abençoando nossa cidade, nosso parco. Minhas irmãs que estão aqui comigo, Silvanete, Leide, todas as nossas famílias. Quero mandar um alô também para Damiana, Roseane, todos os filhos da comunidade. Você que está nos ouvindo, Mário, Cleide, Paula, Maria, as Marias, né, do Prateado.

0: Amém. Deus abençoe nós todos. Pai Edivan, já peço licença, que eu ia falar com o senhor hoje, mas acabei esquecendo. Peço licença e sei que Pai Edivan também vai gostar. Porque é o convite para Nem da Lagoa do Meio. Que ele sempre faz esse momento com as crianças, para ajudar as crianças, para alegrar o dia das crianças nesse mês de outubro. Você que sente no seu coração de doar, seja 50 centavos, seja um real, seja dois, que Deus abençoe seu coração, porque vai ajudar muito as nossas crianças, tá bom? Deus abençoe. E se assim você sente no seu coração de doar, pode passar também, sem avisar ela, não avisei, mas é surpresa, na casa de Madrinha Sirlene, tá bom? O que você der é bem-vindo, Deus abençoe.
1: É isso aí, pessoal. Vamos ajudar, né? Ajudar no dia 17 de outubro. Fazer essas crianças mais felizes, né? As crianças ficam muito felizes com esse evento, né? Que o irmão Sebastião, conhecido por Ney, promove todo ano. E quando eu sempre posso, eu sempre vou. E é uma brincadeira. As crianças ficam muito felizes com esse momento, as mães também, são todas acolhidas. Então, vamos ajudar, né? Nós sabemos o quanto ele corre. E louvado seja Deus, né, que ele tem essa iniciativa de fazer esse evento para as crianças todo ano. Então, vamos ajudar no que cada um puder, né? Pode ser um pacote de pipoca, pacote de confeito, de pirulito, o que vier no seu coração. Vamos nos ajudar, né? Fazer essas crianças mais felizes, né? Nesse dia. Eu admiro muito ele, né? Porque todo ano ele se promove com esse evento. Nós sabemos o quanto é corrido, né? Para promover um evento assim, né? E ele faz, graças a Deus, né? Pede ajuda às pessoas. E as pessoas ajudam. E graças a Deus acontece, né?
0: Amém, meus irmãos. Deus abençoe a todos, tá bom? Faça as nossas crianças mais felizes. Amém?

isso aí, pessoal. A gente vai fazer um momento, né, da meditação da palavra. E você já vai ficando aí, como eu falei, em forma de oração. Coloca tudo nas mãos de Deus. E não tenha dúvida da graça, do poder, do agir de Deus na sua vida. Não tenha dúvida, não. Quando você receber uma graça, diga: Senhor, obrigado. Toma posse do que você recebeu. Não podemos ter dúvida, não. Cada vez que tivermos a dúvida, a graça vai sendo adiada. Não é porque Deus não quer te dar a graça, é porque a gente não acredita no que está recebendo. Então a gente tem que crer, tem que acreditar. Quando você vai em busca daquela graça, que você, às vezes tem muitos pregadores, até na homilia mesmo da igreja, você recebe a graça. E às vezes a gente passa por despercebido. Então vamos ficar mais atento na palavra. Vamos ficar mais atento quando Deus te dá a graça, que Ele sempre dá. É a gente que não deixa o agir de Deus. E eu digo a você, meu irmão, minha irmã, quando a gente se dedica de verdade nos caminhos do Senhor e acredita na intercessão da Virgem Maria, eu digo a você, você é gratificado, você recebe graça, você recebe a cura. Só que tem um porém: é no tempo de Deus, é no tempo de Deus. Muitas das coisas que eu recebi, várias curas, mas eu não vou mentir para você, não. Uma delas foi 19 anos. Aí eu pergunto a você: e aí? Será que você suportaria 19 anos? Se você tiver de joelho firme no chão, orante a Deus, firme na intercessão, pedindo a Virgem Maria, eu digo a você, meu irmão, minha irmã, que você consegue. Porque você vai estar firme na rocha. Você vai estar firme de joelho no chão. Você vai crer. Você não vai ter dúvida. Você não vai se perguntar por que você aguentou, por que você suportou, por que você passou esse tempo todo. Você vai dizer assim: Senhor, eu sei que eu passei por esse processo. Eu sei que eu tinha que passar. Eu sei que era a minha cruz e eu tinha que carregar. Então é tudo, tudo no tempo de Deus. Vamos ouvir a Santa Palavra de Deus. E você fica atento, como eu falei, toma posse da palavra. Presta atenção direitinho no que a gente vai ler. E vai meditando. Cada palavra que vai sendo proclamada, você já vai meditando, vai refletir e vai perceber o quanto o quanto Deus é maravilhoso. A irmã vai colocar um louvor e depois desse louvor nós vamos ouvir a palavra de Deus. E você que está aí em casa, já vou dizendo a você, é em Efésios 6, viu? Para você já ir procurando a palavra de Deus, amém? Amém.

0: Amém, meus irmãos. A palavra está em Efésios 6. A armadura do cristão. Finalmente, irmãos, fortalecei-vos no Senhor. Pelo seu soberano poder, revesti-vos da armadura de Deus, para que possais resistir às ciladas do demônio. Pois não é contra homens de carne e sangue que temos que lutar, mas contra os principados e potestades, contra os príncipes deste mundo tenebroso, contra as forças espirituais do mal espalhadas nos ares. Tomai, portanto, a armadura de Deus, para que possais resistir nos dias maus, e manter-vos inabaláveis no cumprimento do vosso dever. Ficai alerta, a cintura cingida com a verdade, o corpo vestido com a couraça da justiça, e os pés calçados de prontidão, para anunciar o evangelho da paz. Sobretudo, embaraçai o escudo da fé, com que possais apagar todos os dardos inflamados do maligno. Tomai, enfim, o capacete da salvação e a espada do Espírito, isto é, a palavra de Deus. Intensificai as vossas invocações e súplicas. Orai em toda circunstância, pelo Espírito no qual perseverai na intensa vigília de súplica, por todos os cristãos, e orai também por mim, para que me seja dado anunciar corajamente o mistério do Evangelho, do qual eu sou embaixador, prisioneiro, e que eu saiba pregoá-lo publicamente e com desassombro, como é meu dever. Palavra do Senhor.
1: Graças a Deus. Oh, glória a vós, Senhor. É dessa maneira, gente. O que quer dizer seguir firme com a armadura, né? A armadura é você estar firme na rocha. É você buscar os caminhos do Senhor. É você rezar seu santo terço. É você trazer coisas boas, apresentar algo bom para as outras pessoas. É você semear coisas boas, coisas que vêm de Deus. Você ser cristão, filho de Deus. É justamente essas palavras. Que tudo que vai nos fortificar, tudo que você ouviu aqui, é tudo que nós precisamos, né? Tudo palavras santas, palavras que traz paz, sabedoria, para que você entenda que os caminhos do Senhor é a melhor para todos nós. Onde quer que vamos, onde você estiver, que você seja luz, que você seja, transmita paz, alegria para as pessoas, que você semeie algo bom. Fica sempre firme, não duvidar também, como eu falei, né? Não duvidar dos preceitos de Deus, dos ensinamentos de Deus. Seguir adiante, abraçar o irmão. Às vezes tem tantas pessoas que precisam de um sorriso. Um simples, para muita gente é simples, né? Um sorriso. Pois para mim não, um sorriso é muito, muito valioso. Um abraço, né? Um gesto concreto. É maravilhoso, né? Então vamos ficar firme na rocha do Senhor. Que, como diz assim, né? Servos, obedecei-nos. Vossos senhores temporais, com temor e solicitude, de coração sincero, tá vendo? Temos que ser sincero. Aí, às vezes a gente é sincero na igreja, é sincero onde a gente anda, mas às vezes dentro de nossa própria casa a gente não consegue ter esse discernimento, esse pensamento de tratar as pessoas bem, com respeito, com amor. Então a palavra está dizendo aqui, ó, temos que ser sincero, né? Como se fosse o próprio Cristo cuidando dos filhos. Porque Deus é amor e Ele cuida de todos nós, de cada um de nós. Às vezes nós nos desesperamos quando alguém da nossa família parte, né? Que Deus, vamos dizer assim, Deus leva. E às vezes a gente não entende e nunca vai entender. Mas tudo tem um propósito e Deus sabe tudo sobre todas as coisas. Senhores, procedei também, diz assim, ó. Senhores, procedei também assim. Com os servos, deixai as ameaças e tende em conta que o Senhor está no céu. Senhor, tanto deles como vosso, que não faz distinção de pessoas. Está vendo? Que palavra linda. Deus não tem distinção. Ele não tem. Ele não escolhe pessoas. Ele nos ama como nós somos. Mesmo nós não merecendo. Às vezes, né? Às vezes somos falhos. E mesmo a gente não merecendo, Ele nunca desampara nenhum de nós. Então, deixo aqui, né? Vou deixar as irmãs ali falar um pouco também, né? Para todas partilhar um pouquinho, que é importante também todas partilhar, né? Ficai, diz assim também, gente. Servir com dedicação como servos do Senhor e não dos homens. Olha que coisa importante. Tá vendo? Tudo que nós façamos, façamos por amor a Deus. Que nada, nada, nem ninguém nos atrapalhe nos caminhos do Senhor. Também diz assim: e estai certos de que cada um receberá do Senhor a recompensa do bem que tiver feito, que seja escravo, quer livre. Ou seja, escravo ou livre, quer dizer assim, mesmo que nós estivemos passando diante das provações, das batalhas, não podemos desistir. Temos que seguir adiante. Porque nós temos, como eu falei falei sobre a cruz, né? Temos que carregar a nossa cruz e parar de reclamar, parar de murmurar. E assim a nossa graça chega. Quando menos você espera, você diz: eita glória, deu certo. Olha que coisa boa, a confiança. Você precisa confiar em Deus. Amém? Vou passar aqui para a irmã Leide falar um pouco aí.
2: Amém, irmã Marlange. Deus nos diz assim, né? Revestimos a armadura de Deus para que possais resistir às ciladas do demônio. Pois não é contra homens de carne e sangue que devemos de lutar. E Deus nos pede na palavra que a gente sempre esteja revestido. E como nós devemos estar sempre revestidos? A palavra de Deus. Porque para nós resistir à cilada do demônio, se a gente não tiver revestido da palavra de Deus, a gente não tem força para enfrentar a cilada do inimigo. E muitas vezes a gente temos que lutar contra nós mesmos, porque tem dia que a gente está cansado. Tem dia que a gente não quer rezar, não quer buscar Deus, não quer buscar nossas orações, porque a gente está fraco. Então é nesse momento que a gente tem que procurar a armadura de Deus para nós resistir às ciladas do demônio. E só nós estamos revestidos que nós possamos enfrentar. E ele diz assim: orai também por mim, para que seja dado anunciar corajosamente o ministério do Evangelho, no que eu sou embaixador. E que para a gente ter a coragem para falar de Deus, da palavra de Deus, proclamar o Evangelho de Deus, a gente tem que estar revestido. A gente tem que estar cheio do Espírito Santo. E é o que Deus nos pede, que nós sempre tenhamos essa coragem de anunciar, de falar do nosso Salvador, onde nós estivermos, onde nós for, que a gente sempre esteja revestido da palavra de Deus. Não importa a situação, é o que Deus nos fala, né, na palavra. Não importa a situação que a gente se encontre, mas aí tem pessoas que podem dizer: ah, mas hoje eu estou fraca, hoje eu estou sofrendo, como é que eu vou proclamar o nome de Deus? Como é que eu vou ter alegria se meu coração está sangrando? Mas é o que Deus nos pede. Não importa a situação, que eu, você se encontre. Porque nós temos que estar revestido, sempre buscar estar revestido para resistir aos dias maus. Amém.
1: Amém. Amém, minha irmã Marlange e minha irmã Leide. Sim, diante de toda essa palavra, uma palavra muito forte, a armadura do cristão. Sim, Jesus, diante dessa palavra, eu entrego, Senhor, a minha vida, a vida das minhas irmãs aqui presentes, cada pessoa nessa tarde que nos escuta, Senhor. O Senhor sabe, Jesus, de cada luta, de cada batalha que cada um tem enfrentado, Senhor. Mas diante, Senhor, dessa palavra, eu entrego, Senhor, a vida de cada pessoa que nos escuta. Que o Senhor, nesse momento, possa estar consolando, possa estar aliviando. Sim, Senhor, enxuga, Senhor, essas lágrimas dessa mulher que agora chora, Senhor. Essa tua filha, Jesus. Toca, Jesus, através da tua santa palavra, Senhor. Com teu poder, com a tua graça. Toca, Jesus, também essa jovem, Senhor, que também está escutando, pensativa. Mas o Senhor também, eu sei que o Senhor nessa tarde toca também ela, Senhor. Eu entrego, Jesus, a minha vida, a vida das minhas irmãs, a vida de cada pessoa de nossa comunidade, Cristo ressuscitado. Também entrego, Senhor, em tuas mãos, nessa tardinha dessa palavra, Senhor, o Padre Pedro, Senhor. Que ele possa cada vez mais, Senhor, perseverar diante de tudo, com teu amor, com a tua graça, nos ajudando com o dom que Deus deu a ele de ser nosso sacerdote aqui na nossa cidade. Que Deus nessa tarde possa estar visitando também a vida dele e toda a sua família. Amém.

0: É, você já está com o seu texto nas mãos, né? Já ouviu a palavra de Deus. Eu creio que você foi tocada, né? Também confirmo com a irmã Silvanete, né? Você jovem que está aí um pouco aflita, né? Eu creio que você já está mais tranquila. Agora pega teu santo texto e vamos rezar conosco, tá bom? É, vamos dar início ao santo texto. Pelo sinal da Santa Cruz, livra-nos Deus, nosso Senhor, dos nossos inimigos, em nome do Pai, do Filho e do Espírito Santo. Amém. Creio em Deus Pai, Todo-Poderoso, Criador do céu e da terra, e em Jesus Cristo, seu único Filho, nosso Senhor, que foi concebido pelo poder do Espírito Santo, nasceu da Virgem Maria, padeceu sobre Pôncio Pilatos, foi crucificado, morto e sepultado, desceu à mansão dos mortos, ressuscitou ao terceiro dia, subiu aos céus, está sentado à direita de Deus Pai Todo-Poderoso, de onde há de vir julgar os vivos e os mortos. Creio no Espírito Santo, na Santa Igreja Católica, na comunhão dos santos, na remissão dos pecados, na ressurreição da carne, na vida eterna. Amém. Ave Maria, cheia de graça, o Senhor é convosco. Bendita sois vós entre as mulheres, bendito é o fruto do vosso ventre, Jesus.
1: Santa Maria, Mãe de Deus, rogai por nós, pecadores, agora na hora de nossa morte. Amém.
0: Ave Maria, cheia de graça, o Senhor é convosco. Bendita sois vós entre as mulheres, bendito é o fruto do vosso ventre, Jesus.
1: Santa Maria, Mãe de Deus, rogai por nós, pecadores, agora na hora de nossa morte. Amém.
0: Ave Maria, cheia de graça, o Senhor é convosco. Bendita sois vós entre as mulheres, bendito é o fruto do vosso ventre, Jesus.
1: Santa Maria, Mãe de Deus, rogai por nós, pecadores, agora na hora de nossa morte. Amém.
0: Pai nosso que estais no céu, santificado seja o vosso nome. Venha a nós o vosso reino. Seja feito a vossa vontade, assim na terra como no céu.
1: O pão nosso de cada dia nos dais hoje. Perdoais as nossas ofensas, assim como nós perdoamos a quem te ofendido. E não nos deixei cair em tentação, mas livrai-me do mal. Amém.
0: Glória ao Pai, ao Filho e ao Espírito Santo.
1: Como era no princípio, agora e sempre.
0: Amém. É, nesse primeiro mistério, né, quero colocar toda a família pedrense, minha família, quero colocar todos os filhos da comunidade, nosso padre Pedro, toda a equipe da igreja, né, todos da comunidade, todos os filhos que está nos ouvindo, né? Que Jesus abençoe cada um, minha família, minha mãe, minha comunidade, nosso padre Pedro, toda a equipe da igreja, né? Todos da comunidade, todos os filhos.

0: mesmo. A partir daquele momento, Silvanete falou, nenhuma jovem. Pode ter mais de uma, mas é uma jovem. Em seus 18, 19, por aí assim, gente. Mas creia, toma posse. Quero dizer, você que está com depressão, diz que está. É depressão e ansiedade juntas, né? Então Deus vai te curar. Mas também tem que crer. Não desanima, não. Vai, segue em frente e vai na fé. Amém? Nós vos adoramos, Senhor Jesus Cristo, e vos bendizemos.
1: Porque pela vossa Santa Cruz remisse o mundo.
0: Preciosíssimo sangue de Jesus, salvai-nos. Mãos ensanguentadas de Jesus, mãos feridas lá na cruz.
1: Vem tocar em mim, vem Senhor Jesus.
0: Mãos ensanguentadas de Jesus, mãos feridas lá na cruz.
1: Vem tocar em mim, vem Senhor Jesus.
0: Mãos ensanguentadas de Jesus, mãos feridas lá na cruz.
1: É, você que se encontra agora, tá rezando esse texto junto conosco. É, peça a Deus com fé, com confiança em Deus. Acredite. E tenha fé e confiança no que você está pedindo. É, coloque suas mãos em suas enfermidades, seja ela onde for. Mas peça a Deus com fé e confiança.
0: Amém.
1: Vem tocar em mim, vem Senhor Jesus.
0: Mãos ensanguentadas de Jesus, mãos feridas lá na cruz.
1: Vem tocar em mim, vem Senhor Jesus.
0: Mãos ensanguentadas de Jesus, mãos feridas lá na cruz.
1: Vem tocar em mim, vem Senhor Jesus.
0: Mãos ensanguentadas de Jesus, mãos feridas lá na cruz.
1: Vem tocar em mim, vem Senhor Jesus.
0: Mãos ensanguentadas de Jesus, mãos feridas lá na cruz.
1: Vem tocar em mim, vem Senhor Jesus.
0: Mãos ensanguentadas de Jesus, mãos feridas lá na cruz.
1: Vem tocar em mim, vem Senhor Jesus.
0: Mãos ensanguentadas de Jesus, mãos feridas lá na cruz.
1: Vem tocar em mim, vem Senhor Jesus.
0: Mãos ensanguentadas de Jesus, mãos feridas lá na cruz.
1: Vem tocar em mim, vem Senhor Jesus.
0: Glória ao Pai, ao Filho e ao Espírito Santo.
1: Como era no princípio, agora e sempre. Amém. É nesse segundo mistério, quero rezar por toda a nossa comunidade católica Cristo Ressuscitado. Quero rezar pelo Aviva Pedra, que está se aproximando. Quero rezar por todas as pessoas que se encontram com câncer, que faz o tratamento do câncer. Quero rezar por essas pessoas e por a nossa igreja. Mão ensanguentada de Jesus, mão ferida lá na cruz.
0: Vem tocar em mim, vem Senhor Jesus.
1: Mão ensanguentada de Jesus, mão ferida lá na cruz.
0: Vem tocar em mim, vem Senhor Jesus.
1: Mão ensanguentada de Jesus, mão ferida lá na cruz.
0: Vem tocar em mim, vem Senhor Jesus.
1: Mão ensanguentada de Jesus, mão ferida lá na cruz.
0: Vem tocar em mim, vem Senhor Jesus.
1: Mão ensanguentada de Jesus, mão ferida lá na cruz.
0: Vem tocar em mim, vem Senhor Jesus.
1: Mão ensanguentada de Jesus, mão ferida lá na cruz.
0: Vem tocar em mim, vem Senhor Jesus.
1: Mão ensanguentada de Jesus, mão ferida lá na cruz.
0: Vem tocar em mim, vem Senhor Jesus.
1: Mão ensanguentada de Jesus, mão ferida lá na cruz.
0: Vem tocar em mim, vem Senhor Jesus.
1: Mão ensanguentada de Jesus, mão ferida lá na cruz.
0: Vem tocar em mim, vem Senhor Jesus.
1: Glória ao Pai, ao Filho e ao Espírito Santo.
0: Como era no princípio, agora e sempre. Amém. Estamos no terceiro mistério, eu quero dizer para uma mãe. Mãe, Deus está cuidando da situação da tua filha. Pela intercessão da Virgem Maria, Ele está cuidando de toda a situação, de todos os filhos de todas essas mães que sofrem com o filho. Então, nesse momento, eu quero pedir a Virgem Maria, intercessão para todos os filhos, todos esses adolescentes, que a Senhora Mãe interceda por cada um desses filhos.
2: Amém. E minha irmã Marlange confirmando, eu acho lindo quando sempre Madrinha Sirlene, nos momentos que ela faz oração, tanto na casa dela, como na igreja e como na rádio, ela sempre fala, e eu vou repetir em nome de Jesus, mães, não

0: desista de orar pelos seus filhos.
1: Amém.
0: Não desista de orar pelos seus filhos.
1: Louvado
0: não
1: seja.
0: Desista.
1: É dessa maneira, né? Não, nós mães não podemos desistir dos nossos filhos. E você que pode estar nos ouvindo agora, fica firme e forte. Não se desespera, não. Tem filhos rebeldes? Tem. Mas nós temos que estar de joelho no chão, clamando a Deus, clamando a Virgem Maria, pedindo a ela. É igual aquela música de peça à mãe que o filho atende. Então vamos ser mães orantes, mães perseverantes, mães que não desista dos nossos filhos. Nós lhes adoramos, Senhor Jesus Cristo, e vos bendizemos.
2: Porque pela vossa Santa Cruz, remis do mundo. É, confirmando, né? Confirmando o que Marlon te falou e Silvanete. Quando eu estava rezando, o Espírito Santo me tocava muito forte, que tinha várias mães rezando pelos seus filhos, várias mães chorando, pedindo com fé para Jesus tocar nos seus filhos. Então não desiste, mãe. Continua pedindo, pedindo a Deus.
1: Amém.
2: Pelas mãos sanguentadas de Jesus, que tome de conta dos teus filhos, dos seus filhos. Aqueles filhos mais rebeldes, aquele que dá mais trabalho. Sim, mãe. Droba teu joelho no chão e reza. E reza pelos teus filhos. Não se cansa de drobar teu joelho no chão e pedir pelos teus filhos. Que vocês não desistam, nunca desistam dos filhos de vocês. Sempre pedindo a graça a Deus de sempre rezar pelos filhos de vocês. Não importa. Não importa, mãe, o que vocês passam hoje. Está passando hoje o tamanho da dor, mas peda graça a Deus, que vocês vão conseguir. Deus vai dar a graça, Deus vai tocar nos filhos de vocês, e Deus vai dar a resposta de tudo isso que vocês estão pedindo, estão rezando. Mas crê, acredita no Deus que tudo pode. Confia em Deus, tem fé em Deus, e convido vocês nas quarta-feira se juntarem às 7 horas da noite no salão paroquial. Mães que ora pelo filho. É muito bom. Muito bom. Estamos juntos lá rezando. Eu rezando pelo seu filho, você rezando pelos meus. Mas num propósito só. Filhos. Eu vinha da igreja ontem e eu vinha comentando com as pessoas que eu vinha que o mundo precisa de mães orantes. Que mães que ora pelos nossos filhos, porque o mundo está devorando nossa juventude. Então, nós mães que tem que dobrar o joelho no chão e rezar. Porque cada dia mais a gente vê nossos filhos se perdendo. A juventude. No vício das drogas, do álcool. Na prostituição, Senhor. Tantas coisas, essa juventude que a gente vê no dia de hoje. Então, que Jesus, Nossa Senhora, possa abençoar. Então, se ajunta, mães. Se ajunta a nós. E vamos rezar pelos nossos filhos. Todas juntas lá, todas chorando. Rezando, pedindo a graça. Que a gente tenha a resposta de nossas orações. Porque um dia Deus vai dar a resposta. E aquilo que hoje a gente chora, amanhã Deus pode transformar em bênção, em milagre, em graça. Só não desiste, mãe. Nunca desista dos teus filhos. Droba o joelho no chão. E sejamos mães orantes por nossos filhos. Amém.
1: Amém, amém. É desse jeito, gente. Vamos seguir adiante. Estamos no terceiro mistério, né, gente? É, a gente fica emocionada, né? Porque quando Deus, como diz o programa, é agindo Deus, né? Quem impedirá? Com essas palavras lindas, né? Quando a gente dá livre acesso, o Espírito Santo nos conduz. Ele é quem age sobre nós. Então, nós não somos melhor do que ninguém, não. É porque demos livre acesso ao Espírito Santo para que ele nos conduza, né? Então, é porque Marlon falou bonito, leite. Não, é porque deixamos o Espírito Santo agir sobre nós. É, na realidade das coisas, muitas vezes a gente não sabe o que dizemos, não. Porque é o Espírito Santo que está passando as palavras. Aquilo que você precisa. Realmente é... Aonde você está necessitado da palavra. Deus vai agir justamente ali onde você está precisado, está necessitado de ouvir a palavra. Se é a mãe que chora, se é a mãe que ora, continua orante, continua firme, como a irmã Leide falou, Silvanete, que não devemos desistir dos nossos filhos. Nossos filhos é bênção de Deus. E não podemos deixar o inimigo. Não podemos dar gosto ao inimigo. Ah, respondeu. Vamos rezar. Vamos pedir a intercessão à Virgem Maria. Só não podemos fazer uma coisa, é desistir. Desistir jamais dos nossos filhos. Deus pode tudo, tudo, tudo.
3: Amém. E também, completando aqui, o Espírito Santo pediu para falar isso também, porque eu tenho uma mãe que teve uma época aí que ela queria desistir de rezar pelo meu irmão. Mas eu disse, mãe, não desista não, mãe. Desista não. Não desista de orar por nosso irmão, porque Deus sabe todas as coisas.
2: Nós vos adoramos, Senhor Jesus, e vos bendizemos.
1: Porque pela vossa Santa Cruz remistes o mundo.
2: Nesse mistério, terceiro mistério, quero rezar também por as crianças que são acolhidas pela Casinha Feliz. Quero rezar por essas crianças, nós estamos no mês das crianças, no dia 12. Então quero rezar por essas crianças, por essas mães, pelo motivo ou outro, e perderam seus filhos e a Casinha Feliz teve que acolher. Quero rezar por cada uma das pessoas também que cuida dessas crianças. Que o Espírito Santo possa guiar elas, que elas possam cuidar daquelas crianças com amor, com carinho. Esses dias, no domingo, eu venho acompanhando várias crianças levadas à missa. E eu achei muito lindo, porque tem umas crianças daqui do alto, do alto onde eu moro, e essas crianças nunca foram na igreja e hoje estão sendo levadas à igreja com essas pessoas que é responsável a elas na Casinha Feliz. Então quero rezar por todas aquelas pessoas, todas aquelas equipes que cuida dessas crianças.
1: Amém.
2: Que elas possam dar muito amor a essas crianças, que Jesus possa abençoar cada uma delas. Mãos ensanguentadas de Jesus, mãos feridas lá na cruz,
1: vem tocar em mim, vem Senhor Jesus.
2: Mãos ensanguentadas de Jesus, mãos feridas lá na cruz,
1: vem tocar em mim, vem Senhor Jesus.
2: Mãos ensanguentadas de Jesus, mãos feridas lá na cruz,
1: vem tocar em mim, vem Senhor Jesus.
2: Mãos ensanguentadas de Jesus, mãos feridas lá na cruz,
1: vem tocar em mim, vem Senhor Jesus.
2: Mãos ensanguentadas de Jesus, mãos feridas lá na cruz,
1: vem tocar em mim, vem Senhor Jesus.
2: Mãos ensanguentadas de Jesus, mãos feridas lá na cruz,
1: vem tocar em mim, vem Senhor Jesus.
2: Mãos ensanguentadas de Jesus, mãos feridas lá na cruz,
1: vem tocar em mim, vem Senhor Jesus.
2: Mãos ensanguentadas de Jesus, mãos feridas lá na cruz,
1: vem tocar em mim, vem Senhor Jesus.
2: Mãos ensanguentadas de Jesus, mãos feridas lá na cruz,
1: vem tocar em mim, vem Senhor Jesus.
2: Mãos ensanguentadas de Jesus, mãos feridas lá na cruz,
1: vem tocar em mim, vem Senhor Jesus.
2: Mãos ensanguentadas de Jesus, mãos feridas lá na cruz,
1: vem tocar em mim, vem Senhor Jesus.
2: Glória ao Pai, ao Filho e ao Espírito Santo,
1: como era no princípio, agora e sempre. Amém.
3: Sim, Senhor. Nessa quarta dezena, eu entrego Jesus de modo particular, as mãos ensanguentadas de Jesus e a Nossa Senhora da Conceição, nossa cidade, e também a Nossa Senhora Aparecida. Todo o nosso Brasil, toda a nossa cidade, pelo nosso segundo turno. Que Nossa Senhora possa passar à frente de toda a situação de cada pessoa. Mãos ensanguentadas de Jesus, mãos feridas lá na cruz,
1: vem tocar em mim, vem Senhor Jesus.
3: Mãos ensanguentadas de Jesus, mãos feridas lá na cruz,
1: vem tocar em mim, vem Senhor Jesus.
3: Mãos ensanguentadas de Jesus, mãos feridas lá na cruz,
1: vem tocar em mim, vem Senhor Jesus.
3: Mãos ensanguentadas de Jesus, mãos feridas lá na cruz,
1: vem tocar em mim, vem Senhor Jesus.
3: Mãos ensanguentadas de Jesus, mãos feridas lá na cruz,
1: vem tocar em mim, vem Senhor Jesus.
3: Mãos ensanguentadas de Jesus, mãos mãos feridas na cruz.
1: Vem tocar em mim, vem Senhor Jesus.
3: Mãos ensanguentadas de Jesus, mãos feridas na cruz.
1: Vem tocar em mim, vem Senhor Jesus.
3: Mãos ensanguentadas de Jesus, mãos feridas na cruz.
1: Vem tocar em mim, vem Senhor Jesus.
3: Mãos ensanguentadas de Jesus, mãos feridas na cruz.
1: Vem tocar em mim, vem Senhor Jesus.
3: Mãos ensanguentadas de Jesus, mãos feridas na cruz.
1: Vem tocar em mim, vem Senhor Jesus.
3: Mãos ensanguentadas de Jesus, mãos feridas na cruz.
1: Vem tocar em mim, vem Senhor Jesus.
3: Glória ao Pai, ao Filho e ao Espírito Santo.
1: Como era no princípio, agora e sempre. Amém.
3: Meu irmão e minha irmã, diante desse quarto mistério que foi rezado, essa intenção, quando você for para o segundo turno, pensa assim: Deus, vai à frente, Senhor, e seja feita a tua vontade. Amém?
1: Amém. É, vamos pro quinto mistério, né? Vamos, vai fechando teus olhos aí, como você desejar. É algo que é maravilhoso, né? É uma oração que você se dedica por inteiro. Vai fechando teus olhos, vai pedindo a graça que tu queres alcançar, mas que nunca, nunca duvide. Tá bom? Amém? Deus abençoe. Nós vos adoramos, Senhor Jesus Cristo, e vos bendizemos,
2: porque pela vossa Santa Cruz remistes o mundo.
1: E agora, nesse momento, tem uma mãe que chora, né, pela filha. Mãe, acalma teu coração. Continua firme na oração. Abraça tua filha. Dá carinho, dá amor. Mãos ensanguentadas de Jesus, mãos feridas lá na cruz.
2: Vem tocar em mim, vem Senhor Jesus.
1: Mãos ensanguentadas de Jesus, mãos feridas lá na cruz.
2: Vem tocar em mim, vem Senhor Jesus.
1: Mãos ensanguentadas de Jesus, mãos feridas lá na cruz.
2: Vem tocar em mim, vem Senhor Jesus.
1: Mãos ensanguentadas de Jesus, mãos feridas lá na cruz.
2: Vem tocar em mim, vem Senhor Jesus.
1: Mãos ensanguentadas de Jesus, mãos feridas lá na cruz.
2: Vem tocar em mim, vem Senhor Jesus.
1: Mãos ensanguentadas de Jesus, mãos feridas lá na cruz.
2: Vem tocar em mim, vem Senhor Jesus.
1: Mãos ensanguentadas de Jesus, mãos feridas lá na cruz.
2: Vem tocar em mim, vem Senhor Jesus.
1: Mãos ensanguentadas de Jesus, mãos feridas lá na cruz.
2: Vem tocar em mim, vem Senhor Jesus.
1: Mãos ensanguentadas de Jesus, mãos feridas lá na cruz.
2: Vem tocar em mim, vem Senhor Jesus.
1: Mãos ensanguentadas de Jesus, mãos feridas lá na cruz.
2: Vem tocar em mim, vem Senhor Jesus.
1: Antes do glória ao Pai, eu quero dizer a você assim, olha, continua firme, continua na rocha, continua orante, continua levando a palavra, continua olhando firme, ergue a cabeça, não se desespera, confia no Senhor, confia na intercessão da Virgem Maria. Abraça, abraça teu filho, abraça tua filha. O abraço é muito bom. Quando você abraça, um abraço cheio de amor, ele faz transbordar. Quando você está cheia do Espírito Santo, Deus vai fazer que você dê esse abraço, e esse abraço vai transbordar de amor, de alegria, porque é do próprio Jesus, é o próprio Espírito Santo que está te conduzindo a você dar esse abraço. Não tenha dúvida, eu estou aqui emocionada, porque eu sei que a partir de hoje essa mãe vai agir diferente. Essa mãe vai fazer diferente. Abraça, ama, cuida. Glória ao Pai, ao Filho e ao Espírito Santo.
2: Como era no princípio, agora e sempre. Amém.
1: Amém. É, chegamos ao finalzinho do programa. Agindo Deus,
2: quem impedirá?
1: Quem impedirá?
2: É isso aí, né, irmã Marlange? Muitas vezes, né, a gente não precisa de muita coisa, não. Tem dias que a gente precisa só de um abraço.
1: Sorriso.
2: Só de um abraço. Tem situação que a gente precisa só de um abraço e nada mais, né? Então, que nós possamos pedir a graça a Deus, né? De abraçar nossos irmãos, nossos pais, né? A vida é tão bela, é tão curta demais, né? Então vamos cuidar dos nossos com carinho, com amor, né? Aproveitando, quero mandar um alô, né, para meu pai, minha mãe, toda a minha família, meus irmãos, toda a minha família, meu esposo, meus filhos. Que Jesus abençoe sempre vocês. É um alô também, né, para o meu vizinho Jurandir, a esposa dele, Jerusa, né, que Jesus abençoe também. Está atravessando com a depressão, mas Deus é o Deus, né, da vida dela. Cada dia ela está bem melhor. Então, você que tem depressão, ansiedade, se levanta, deixa Deus trabalhar na tua vida. Não entrega, né? Não entrega teus pensamentos a ouvidos ruins, não. Se levanta e anda, entrega a tua vida, teus momentos a Deus. E fala que isso não é teu, não. Não, muito vento de Deus. Então, só levanta, cabeça erguida, né? E hoje tem choro, amanhã tem vitória, né? E basta acreditar, né? Basta acreditar e confiar em Deus, que um dia você vai relatar a vitória, o bem maior que Deus fez na sua vida, né? Então, levanta, faz um esforcinho, né? Deus faz a parte dele, mas a gente tem que fazer a nossa, né? Deus só faz aquilo na minha vida, na sua vida, aquilo que a gente dá livre acesso. Se a gente não dá livre acesso, Deus não vai fazer. Então, se levanta e anda, porque para mais tarde, para tu dar o grito de vitória, né? E o que hoje é dor, amanhã é vitória, minha gente. Confia em Deus. Confia em Deus, confia no Deus que tudo pode, o Deus da minha vida, da sua vida. Confia e proclama o nome de Jesus. Então levanta, levanta a juventude. A juventude com ansiedade. É o que a gente vê. É o que a gente vê no dia de hoje. É ansiedade tomando de conta da nossa juventude, do nosso povo. Então levanta, declara que isso aí não é teu, que isso aí não vem pra tu, não. Declara em nome de Jesus. Porque vem muitos pensamentos, né? Eu sempre vim acompanhando umas pessoas com depressão e ver coisas, ver pensamentos ruins, ver pessoas. Então proclama o nome de Jesus. Não acredita no que tu tá vendo, não. Confia em Deus, se pega em Deus, que depois tu vai dar a vitória. Tu vai proclamar que tu tá bom, que tu tá curado. Acredita no Deus que tudo pode. Ô, Senhor Jesus, tanta gente, amado Espírito Santo, tanta gente ao nosso redor, só com depressão, com ansiedade. Levanta o teu povo, Senhor Jesus. Mãezinha, com a tua gloriosa intercessão, intercede. Leva o teu filho, cada uma dessas pessoas. Levanta, Pai. E como diz a música, né? O que é dor, amanhã vai ser glória, amanhã vai ser vitória. Mas acredita e confia para isso acontecer. A gente tem que acreditar e confiar no Deus que tudo pode. Porque só Deus é quem pode dar a nossa vitória. Então acredita, meu irmão, acredita. Não fica de cabeça baixa, não. Não fica murmurando, se reclamando, deitado ou chorando em cima de uma cama, não. Levanta. Levanta e pula e proclama a tua vitória.
1: Precisa dar um passo, né?
2: É. Escuta um pouquinho dessa música aí, ó. De Cleito Cairóis. Linda música. É um testemunho lindo.
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5: O Simara, achou que eu esqueci de você, né? Esqueci não. Deus abençoe você e sua mãe, tá bom?

0: É, estivemos reunidos em nome do Pai, do Filho e do Espírito Santo. Amém. Paz e saúde a todos vocês. Deus abençoe todos grandemente.
1: É, você que está nos escutando, né? Nós terminamos com essa linda música, né? Creito Cairóis. Linda música da Vitória. Um testemunho lindo. Então escuta e proclama na tua vida essa vitória.
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2: Eita, nós estamos chegando, é ele mesmo, Wilson Meirelles. A partir de agora e mais uma edição do nosso programa Sertão Saudade. E aí Brasil, é o programa Sertão Saudade que já está no ar. Como é que vocês estão, hein? Estão todo mundo bem? Todo mundo na paz? Eu quero saber aí, você pode contar, você pode nos informar através do nosso WhatsApp. Ô Wilson, eu tô por aqui, tô curtindo o programa, tô ouvindo aqui através do aplicativo, tô ouvindo aqui através do FM, estou ouvindo através do site, seja lá qual for a ferramenta digital ou analógica. Analógica é o modelo mais atual, né? É o FM, o famoso FM, onde essas ondas conseguem chegar até o seu lar, até a sua casa, levando aí o sertanejo raiz, que é com, inclusive, com eu, comigo mesmo, né? Wilson Meirelles, na sua programação. A partir de agora, o melhor do sertanejo, a gente juntos segue, né? Levando para você o melhor do sucesso. E aí, tá a fim de curtir? Tá a fim de participar? No decorrer da nossa programação, a gente vai informando o nosso WhatsApp para você participar junto com a gente, tá bom? E a gente começa muito bem o nosso programa Sertão Saudade. Juntos segue, né? Levando para você o melhor do sucesso. E aí, tá a fim de curtir? Tá a fim de participar? No decorrer da nossa programação, a gente vai informando o nosso WhatsApp para você participar.

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0: E isso, né? Tocando em frente, viaje à frente. É música linda pra gente curtir com ele, essa voz inesquecível, Daniel.
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14: Já estamos de volta, Leandro e Leonardo. Não olhe assim, quem aí nunca ouviu esse sucesso? Vamos ouvir também aqui no programa Sertão Saudade, ao ano de 1991.

0: obrigada, gente.
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0: Me leva pra casa. Quem aí nunca cantou esse sucesso? Me leva pra casa. Aqui no nosso programa Me Leva Pra Casa, Zezé de Camargo e Luciano.
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5: Já estamos de volta ao Brasil com o nosso programa Sertão Saudade. A maravilhosa programação que eu sei que você do outro lado aí adora ouvir, adora curtir com ele, Wilson Meireles. Aí sim fica bom demais, né? Aí fica bom demais. E você do outro lado, tá participando também? Não esqueça de mandar o seu áudio, a sua participação, pra nossa programação ficar ainda melhor, tá bom? Vai lá, ó, DDD 98981368, ou não, melhor dizendo, eu tô pegando outro número aqui. DDD 98981369365. Repito, DDD 98981369365. Eu tô até escrevendo aqui, né, que é pra você entender corretamente e explicitamente, né? Olha aí que acaba bem inteligente, né? Vamos seguindo com a nossa programação. Você aí, onde quer que esteja, gente, ouvindo o nosso programa Sertão Saudade. E hoje em dia a tecnologia tá tão avançada, né? Pessoal, através de um sistema chamado Alexa. Alexa, cadê sua Alexa? Tá ligado aí, ô? Tá ligado, meu amigo? Tá ligado, minha amiga? Eu espero que sim, tá? Porque através desse sistema aí você basta falar. Só falar. Ô Alexa, toca aí a rádio. Aí você fala o nome da sua rádio, que nesse exato momento tá ouvindo agora o programa Sertão Saudade, tá bom? Você fala e diz, eu quero ouvir o programa tal, na rádio tal. Aí ela vai lá e tocando o rádio e o programa tal, se estiver no ar nesse exato momento. No exato momento nós estamos no ar, ao vivo, aqui para toda a sociedade, ao vivo, nessa programação maravilhosa. É o programa Sertão Saudade, levando o melhor do sertanejo raiz.

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0: se é sucesso, música boa, a gente toca, né? Leonardo, Deixaria Tudo.
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13: Já estamos de volta, trazendo de Paulo e Paulino Estrelinha, participação da Estrelinha. Marília Mendonça, eterna rainha da sofrência.

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0: É isso, Brasil. Finalizou. Encerrou. Fechamos-se as portas, porque o programa Sertão Saudade já está pegando a mala, já está pegando a viola. Wilson Moreira, já estou pegando a minha viola, me despachando aqui nessa rádio maravilhosa. E deixando aí a nossa próxima atração de grande sucesso, de grande audiência aqui na sua sintonia. Obrigado pelo carinho e até a nossa próxima edição.
1: Acabamos
0: até lá, Brasil.
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10: Meus amigos queridos, estamos chegando com mais um programaço Mundo Sertanejo, música no seu rádio. Desde já, meu muito obrigado pelo carinho de todos vocês, o carinho da audiência. Muito obrigado mesmo a todos vocês, diretores, programadores, locutores de nossas rádios parceiras, afiliadas à nossa central de produção, Rádio Estúdio Brasil. Gino e Gino cantam, ela chorou de amor.
11: Que coisa linda, quer ver que legal, Ribeiro? Alô, Divinópolis!

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1: Muito bem, meus queridos amigos. Vamos em frente, Mundo Sertanejo está no ar. O Adilson do Vale, Rádio Cultura Sertaneja em Caçapava, Estadão de São Paulo. Um abraço, viu? Muito obrigado. Itapetininga, Rádio Interativa FM. Ô, César Vieira, muito obrigado pelo carinho, pela parceria. Pereira Barreto, Rádio Cidade, exibindo nosso programa. Dr. Nilton, com todos da equipe. Rádio Iguaçu Brasil, para toda a região de Campinas. Um abraço, meu querido amigo Barros, todos da equipe. O Estadão de São Paulo ouve Mundo Sertanejo. Alan e Aladim cantam Pra Poder Voltar Aqui.

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1: Maravilha, maravilha, meu querido amigo Jorge Pisca, Araraucaia, Estadão do Paraná, muito obrigado, viu? Rádio Cultural FM, Lago da Pedra, Maranhão, Renê Vasconcelos com todos da equipe, 5 horas da manhã e 21 horas em duas edições. É sucesso! Ô Pedrinho Maranhão, com toda a diretoria da Rádio Clube FM, a Sailândia, um abraço a todos vocês, muito obrigado, viu? André e Andrade cantam, Deixa as Águas Rolar.

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4: Meu amigo Edjama Magalhães, Rádio Terra FM, Feira da Mata, no Estadão da Bahia. Um abraço, muito obrigado, viu? O Luciano Catanhede, Rádio Brega Brasil, no Estadão do Pará. Um abraço, meu irmão. A Donai, em Belém do Pará, Rádio Cidade FM. A todos vocês também de Sapucaia. Sapucaia, no Estadão do Pará. Um abraço a todos vocês. Muito obrigado aí, em Sapucaia, Estadão do Pará, exibindo o nosso programa com muito sucesso. Muito obrigado, Romualdo Lima, Rádio Alternativa FM. Ô, minha querida Cidinha Ró, Cidinha Costa, né? A Cidinha Costa, muito obrigado. Beijo pra você em Tailândia, no Estadão do Pará. Alene, todos vocês de Tailândia, muito obrigado, viu? Henrique e Juliano cantam A Maior Saudade.

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1: Maravilha, maravilha, Mundo Sertanejo. Está no ar aqui, o sucesso não para. Eu fico muito feliz, porque nós estamos sempre juntos e misturados. Chama no Instagram, Diego Valadares Oficial, no Instagram. Vamos interagir. Você vai assistir clipes, vídeos do Diego Valadares. Também tem o link do canal do YouTube para você assistir os clipes. Vai ser muito legal, viu? E no Spotify, você pode ouvir a playlist Diego Valadares. Está lá o álbum Cabra Danado, com muitas canções do Diego Valadares no Spotify. É bom demais. Rafael Silva canta, Pode Voar.

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1: Maravilha, maravilha, ouvimos aí o novo sucesso do Rafael Silva, de Brasília pro Brasil inteiro, Pode Voar. Música boa pra dançar, né? Ô, oh, minha querida Maria Divina, em Iturama, Minas Gerais, divulgadora, divulgando Diego Valadares e tantos artistas. Muito obrigado, Maria Divina, Iturama, no Estadão do Pará. A todos vocês, radialistas, que estão divulgando as músicas do Diego Valadares em suas programações, mas divulgadora, divulgando Diego Valadares e tantos artistas. Muito obrigado, Maria Divina, Iturama, no Estadão do Pará. A todos vocês, radialistas.

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10: Maravilha, maravilha, Mundo Sertanejo, é isso aí, música no seu rádio. Ô Barros, Rádio Iguaçu Brasil, para toda a região de Campinas, e as músicas do Diego Valadares, muito pedidas na programação. Muito obrigado, viu, meu querido amigo. Ô Barros, grande vozeirão, né, o Barros é um grande locutor, muito obrigado, meu irmão. Um abraço a todos vocês da Rádio Laser FM Catalão, Goiás, exibindo nosso programa com sucesso logo pela manhãzinha, salvo engano, às 7 horas da manhã. Muito obrigado, Geraldão, a todos vocês, viu? E a Seara, Rádio Nova Dimensão, exibindo o nosso programa com sucesso. Muito obrigado, Rádio Vale FM em São... Rádio Vale FM ali... vou lembrar o nome da cidade, peraí. Daqui a pouco eu lembro o nome da cidade e falo pra vocês, viu? Onde fica a Rádio Vale FM. Gustavo Lima canta, Falam Mal de Mim.

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1: Fala mal de mim pra vários amigos meus. Eu canto nos shows essa moda, hein? É bom demais. Leve o show do Diego Valadares pra sua cidade. Chama no Instagram, Diego Valadares Oficial. Aí lá tem um contato pra show, tem um link do YouTube, viu? E lembrando aqui, ó, Rádio Vale FM é em Campos Belos, Estadão de Goiás. Um abraço a todos vocês, Leandro Manzano, Edivaldo Santos, que é um grande cantor, compositor que mora em Campos Belos, meu amigo. Breve ele vai estar por aqui, viu? Vamos em frente? Jorge Mateus e Henrique Juliano cantam juntos, Chonei.

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3: Mundo Sertanejo está no ar. Um abraço a todos vocês, meus queridos amigos. Eu fico muito feliz porque todos os dias nós estamos aqui juntos, né? Através do nosso programaço Mundo Sertanejo. Este programa que é meu, é seu, é nosso. É música, é alegria, é comunicação do seu rádio. É muito alô para os nossos ouvintes. Ô, Coromandel, Super 95 FM. Estamos no ar com audiência muito grande aí em Coromandel, 5 horas da manhã. Um abraço a todos nossos ouvintes. Diego Valadares e Pedro, Paulo e Matheus cantam juntos. Taca pinga nela!

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10: Vamos lá, meus amigos. Vamos lá, meus queridos amigos do Brasil inteiro que ouve o nosso programa. Um abraço a todos vocês, obrigado pelo carinho. Vamos em frente, vamos em frente. João Paulo e Daniel cantam A Loira do Carro Branco.

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1: Todos vocês, por gentileza, faça contato aqui com Diego Valadares. Um abraço, muito obrigado a todos vocês pelo carinho. Vamos em frente. Rick Renner, cantam A Força do Amor.

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1: Muito bem, meus amigos, vamos atender aqui, colocar no ar o áudio do nosso querido amigo Luiz Antônio em Tucumã, no Pará, ligado no Mundo Sertanejo.
2: O Luiz Antônio Tucumã, no Pará.
1: Olha,
2: meu amigo Diego Valadares.
1: Ô, Luiz Antônio. Antônio,
2: fala aí comigo.
1: Obrigado, meu amigo.
2: Hein, ô Diego Valadares, como é que faz pra participar lá no teu programa lá?
1: Isso,
2: da Rádio Estúdio Brasil, eu sou você lá.
1: Você já está participando, meu amigo.
2: Vou passar o dia no zap teu aí, nesse aí agora, fala aí pra mim.
1: Maravilha, maravilha. Valeu, Luiz Antônio, aí no Tucumã, no Estadão do Pará. Maravilha, com certeza, tá bom demais. Ele quer ouvir Tião Carreiro Pardinho, Estrela de Ouro. Então vamos encerrar o programa. Um abraço, Luiz Antônio e todos os amigos de Tucumã do Pará. Cantam Tião Carreiro Pardinho, Estrela de Ouro. Um abraço a todos. Tchau, Brasil!

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1: Existem dois caminhos na vida para seguir. Certo e errado, temos que decidir.
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11: Maravilha, maravilha, meu povo querido, meu povo amado de todo o Brasil. Estamos chegando com mais um programão Luiz Gonzaga, o rei do Baião, para levar até você as boas músicas do nosso saudoso rei. Ele partiu, mas deixou sua obra maravilhosa. E aí todo o Brasil continua ouvindo o nosso saudoso rei, igual a ele. Nunca mais aconteceu, né? Luiz Gonzaga, o rei do Baião. Agradeço a sua sintonia, onde quer que você esteja. Agradeço as emissoras parceiras. E vamos começar o nosso programa, trazendo aqui a primeira música de hoje. Aí tem, hein? É? É a primeira vez que eu rodo essa música. Bora prestar atenção. Aí tem. Puxa o fole, meu rei.

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2: Aí tem, menina. É, aqui tem músicas boas do nosso saudoso rei. Aquele que nasceu ali em Exu, aquele que gostava de curtir ali a Serra do Araripe, visitar as pessoas daquela região, tocar sanfona. Luiz Gonzaga deixou saudade, realmente deixou muita saudade, não só no seu torrão natal, mas em todo o Nordeste, todo o Brasil. Luiz Gonzaga, o Rei do Baião, já cantando mais uma pra nós aqui, né? Tá aqui pra tu, ó. Tá aqui pra tu, hein? Puxa o fole, meu rei!

0: nordestino já chupandeiro, maior forrozeiro e este soponeiro da terra de Exu.
1: É daqui, batu.

0: Geraldo Azevedo.
1: Oi.
0: Você sabe descompor?
1: O que é isso?
0: Descompor gente, rapaz. Xingar.
1: Oxe, lá em Petrolina é só o que eu fazia.
0: Eu tenho uma série de tudo feito esse cabra.
1: Oxe, até aqui mesmo.

hoje tocando aí músicas que a gente não havia tocado ainda, né? Entramos aqui num repertório antigo, mas que a gente não havia tocado. Tantas músicas maravilhosas, né? Mas é assim mesmo. Agora estamos descobrindo aí essas músicas maravilhosas que foram enviadas pela Rádio Estúdio Brasil pra gente. No canto do salão é a próxima. Bora puxar o fore, bora cantar nosso saudoso.

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14: Há duas coisas...
15: Pois é, já há tantos anos a gente apresentando esse programa, que a gente se acostumou com ele. Luiz Gonzaga, o Rei do Baião, considerado o melhor programa de Luiz Gonzaga aí por todo o Brasil, brasileiro, por esse mundão de meu Deus afora aí, tá sempre ligado e curtindo a gente, né, Genofre? Aquele abraço a você, meu irmão, felicidade, muita paz, essa turma querida também da nossa região do sul do estado do Pará, que estão em Belém, que estão esparramados aí pelo Brasil afora, tudo de bom pra vocês. Eu trago aqui mais uma música. Pra que mais mulher, hein? Eita, tem gente que quanto mais melhor, né? Então bora ouvir aí essa letra. Pra que mais mulher, menino? Puxa o fole, meu rei!

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1: É o nosso grande, o nosso saudoso Luiz Gonzaga, o Rei do Baião, cantando o que há de melhor em termos de Luiz Gonzaga, né? Suas músicas maravilhosas aqui. Hoje eu tô tocando, conforme eu já disse, várias músicas que ainda não foram tocadas, né? É, músicas que para nós estavam sendo inéditas. Mais uma é Moela, eita, e Coração. Moela e Coração, o que será? Ei, vamos embora curtir, bora ouvir essa música.

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2: É, quase que sem comentário. Música também muito boa, né? Nós estamos hoje tocando aí umas músicas que são pra gente inéditas, que a gente não havia tocado ainda. Nosso saudoso rei Luiz Gonzaga, já vamos trazendo mais uma. Fruta madura, eita, fruta madura é bom demais, rapaz. Vamos curtir essa música, bora prestar atenção na letra. Eu gosto de fruta madura, viu? Vamos lá, puxa o fôlego, rei.

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5: É mais um bloco do nosso programão Luiz Gonzaga, o Rei do Baião. Como é que tá aí sua região, hein? Tá tudo na paz por aí? Eita, por aqui o clima continua daquele jeito, rapaz, gostoso, maravilha total, né? É, aqui antigamente existia aquele tal de combate, né, fumacê, mas eu vou te falar uma coisa, acabou tudo. Tá difícil, ó, a situação tá difícil, a cidade tá aquele bagaço danado, buraco pra tudo quanto é lugar. Aliás, toda a região do sul do estado do Pará, que quase toda a região, está difícil. Para sair de Conceição do Araguaia para Marabá, tem uns trechos que está difícil demais da conta. Moço, que situação é essa, hein? Terrível. Está chegando as eleições, a gente tem que saber como é que a gente vai votar, hein? Analisar direitinho, procurar pessoas de índole, pessoas que realmente querem trabalhar, tá? Porque senão está difícil. Só o nosso voto pode mudar a situação do Brasil, viu, meu povo? Outro amanhã é a próxima música. Puxa o fole, meu rei, canta bonito pra nós.

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2: Já pensou, rapaz, que música linda, hein? Moço, hoje eu tô tocando aqui nesse programa um repertório novo aí, músicas que eu não havia tocado ainda, né? E aí mandaram pra mim aqui essas músicas, que coisa maravilhosa, hein? Mais uma, então vamos curtir aí. Vamos Ajuntar os Troços. Essa aqui eu já toquei uma vez. Então vamos ouvir aí essa música também, né? Quer juntar os troços comigo, hein? Hein? Morena? Hein? Loirinha? Branquinha? Pretinha? É? Eu tô por aqui, solteiro, que nossa, vou te falar, viu? Então vamos ouvir a música.
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4: Fala, Carmélia!
3: Olha, nós juntamos outra vez, isso?
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0: Dossi, vou falar com o seu Vigário.
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0: Pra gente juntar os troços.
1: Galera, vamos ajudar os troços.
0: Ó, gente, que isso, meu rei? Tá estranhando sua cunhada pra terra? Há 40 anos, sua rainha do Baiano.
1: Ei, aquele abraço.

0: pra gente ajuntar os troços.
1: A gente ajuntar os troços.
2: Lua, vamos chamar o compadre Miguel, que esse forrozão da gota vem. Chupa,
0: Miguel? E aí, mulher? É tudo, né, papai Miguel?
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5: Rapaz, que nem cachorro quando tá com fome, qualquer coisa come. Bora juntar os troços, menina. Entra em contato aí, eu também tô igual a você, viu? É. E trem bom, maravilha. Essa vida é uma coisa boa, hein? É, forró gostoso, a próxima música. Né? Hein? Trem é bom demais, rapaz. O trem é gostoso demais, moço. Trem brincadeira, não, rapaz. Que é isso? Forró gostoso. Você gosta de forró? Forró é bom demais, hein? Forró é bom demais! Bora curtir forró! Bora curtir forró, meu povo!
6: Forró gostoso! Ai, ai, Bahia boa! Eita. Forró gostoso!

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